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4: 9 e 3.

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1: Boa noite, Barbacena, ligada na 93,3 FM. Boa noite para as cidades, para as localidades da região. Quinta-feira chegou, eu sou Eric Terzi e estou começando o Mix, esse nosso gostoso encontro de todas as quintas-feiras aqui na nossa 93,3 FM de Barbacena, Minas Gerais. Minha gente, a partir de amanhã a coluna Eric dessa semana já está disponível no Flagrante PQ, no Barbacena Tem, na revista Tem, nas redes sociais Eric Tess. Quero recomendar a leitura para vocês. Tem muita gente bacana essa semana desfilando na página da coluna Eric. Recomendo para vocês a leitura. Quero pedir um grande favor a todos vocês. O pessoal tem me encontrado na rua e tem falado comigo: cadê seu programa? O meu programa agora, gente, é toda quinta-feira, 21 horas, não mais aos sábados. Agora é às quintas, a partir das 21 horas, na 93,3 FM, como há 32 anos, tá, gente? Nós temos uma longa jornada de mix aqui na 93,3 FM. Então peço que vocês falem para os amigos, recomendem o programa para os amigos, só que todo mundo fica sabendo que o programa mudou de dia e de horário. Então agora o nosso encontro semanal pela 93,3 FM é às quintas-feiras a partir das 21 horas, tá? Nós temos uma hora de música muito selecionada só para vocês, tá bom, minha gente? 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Estão recomendadíssimos, todos três. 93,3 FM, essa rádio é um show. Sejam muito bem-vindos na sintonia do Mix.

93,3 FM, essa rádio é um show. E o mix de hoje, gente, terminou. Tá, mas nosso encontro já está marcado para a próxima quinta-feira, às 21 horas, aqui na nossa gloriosa 93,3 FM. Eu espero que vocês tenham gostado do repertório de hoje. Já estou preparando o repertório da próxima semana para a gente curtir uma hora de música muito boa aqui na nossa 93,3 FM. Minha gente, final de semana está se aproximando. Hoje quintou, amanhã sextou. E aí já começa os bons agitos do final de semana. Quero desejar um ótimo final de semana a todos. E uma semana próxima, abençoada por Deus e bonita por natureza. Até quinta-feira que vem, se Deus quiser e Ele quer.

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1: Bom dia para quem ligou o radinho agora. Alô, você que está com a gente desde mais cedo. Bom dia aos trabalhadores rurais, a turma dos sítios, fazendas, chácaras, zona rural, os retireiros, os heróis do campo. O nosso abraço muito especial e o muito obrigado pela companhia e sintonia aqui. Ótima sexta-feira, tá bom? Vamos em frente, gente!
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1: 5 horas e 2 minutos.

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1: 5 e 10.

5 e 19. 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Recadinho dado, vamos que vamos em frente, gente. Bom.

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1: Estamos de volta. Alô, nossa querida colônia Rodrigo Silva. Bom dia, família sertaneja de Barbacena e região. Eu não sei se você sabe, mas o Festival da Colônia esse ano, né, aquela festa de julho na Colônia, será com as atrações do Encontro de Violeiros. É a volta da Festa da Família, nesse ano 2026, de 10 a 12 de julho. E o destaque também para a grande cavalgada de Barbacena, cavalgada da Colônia, dia 12, domingo. Tá? As atrações sertanejas, a moda de viola, o forró, a família, todo mundo junto e misturado aí. Na Colônia Rodrigo Silva, no Festival da Colônia 2026, tá bom?
2: 5:24.

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1: 5:30.
2: 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Bom dia, Fábio e toda a família.

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1: 5:33.

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1: Faltam 18 minutos para 6.
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1: Ô, família sertaneja, notícia boa. Está confirmadíssimo o nosso encontro de violeiros em Barbacena. A volta do Festão do Modão. Dias 10, 11 e 12 de julho. É isso aí, na Colônia Rodrigo Silva, lógico. Aquela grande cavalgada, a marcante cavalgada da Colônia, saindo do estacionamento do Parque de Exposições, rumo à Colônia, no domingo pela manhã, dia 12 de julho. Já prepara os animais, já prepara e junta a comitiva. Organiza a agenda direitinho. E teremos música sertaneja raiz, o atual aí pra garotada, né, o som sertanejão pra garotada, muito forró, barracas com comidas típicas, o desfile também para a escolha da Rainha dos Violeiros 2026. Tudo isso de volta. Que alegria, que satisfação. Então já está todo mundo aí convidado, marca direitinho para comparecer, tá bom? A presença de vocês será muito importante. Está faltando um tempinho, mas nós estamos avisando com antecedência porque é a novidade que nos deixou feliz junto com você.

Alemão do Forró, Fica Amor, Feira de Mangaio, um forró pé de serra pra você. É o nosso som no ar, finalzinho de mais uma madrugada sertaneja e o bom demais da conta segue. Acordando a cidade, a região de Bem com a Vida, já estamos em mais uma sexta-feira. Gente, a nossa programação está aí passando por um upgrade, né? Uma alteração, uma mudança para melhor, obviamente, a partir de segunda-feira. Mas o nosso Bom Demais da Conta já segue no clima. Inclusive, hoje teremos bate-papo sertanejo ao vivo. Vamos, a partir das 8h20, 8h30 da manhã, receber em nosso estúdio a dupla Hugo e Alex, que vai prosear um pouco com a gente e falar um pouco sobre sua história e sua carreira. E nós convidamos você aí a acompanhar com a gente, tá bom? As promoções continuam. Hoje é dia de dar um bolo pra você, o bolo de aniversário. Já tem gente concorrendo, já tem aniversariante aí cadastrando numa boa. Mas a partir de segunda-feira estaremos também em mais um horário aqui na rádio, que é show. Estaremos ao vivo com você às 4 horas da tarde, na Hora Sertaneja. Circuito Sertanejo de 4 horas da tarde até às 5, certinho? Com o nosso, a nossa participação também aí nas tardes de segunda a sexta. E de manhã segue normal aí a nossa prosa, que já é tradicional de quase 20 anos. É o programa da família sertaneja, o programa do Encontro de Violeiros, que está aí percorrendo a região em mais uma temporada com 12 anos de história. É você comigo, eu com você, juntos nessa caminhada. Vamos em frente, gente! Olha a hora agora, 5h50.

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2: Esse é o nosso som sertanejão bom demais da conta. O programa também dos Encontros de Violeiros. Aqui tem história, né? Encontro de Violeiros, 12 anos, percorrendo a região. Vem aí em Desterro do Melo a próxima edição. Será com Mocoque Paraíso e também Tonho Prado da TV Aparecida. Os destaques, além de artistas e muito forró. E é claro, a família sertaneja na praça. É, mais informações e detalhes para você no nosso Instagram, Vandeir Antunes, e aqui também no nosso programa todas as manhãs, ok? A turma do nosso pão de queijo tá junto e misturado com a gente. Ô Juninho, aquele abraço. O Juninho tá lá, né? Junto com a turma também, do Clube do Cavalo, na exposição. É, eu quero mandar um alô também pra equipe todinha aí, que atende a gente muito bem. 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
2: O dia já clareou lá fora, a luz é a sombra de Deus. Vamos rezar juntos? Essa é a hora que o sertanejo tira o chapéu, ergue as mãos aos céus e agradece a Deus pelo milagre da vida que se repete. Vamos agradecer pelo pão, pelo chão, o trabalho, a família, os sonhos que nos alimentam, a saúde, a nossa maior riqueza. Estamos a bordo de um dia lindo na história. É o dia de hoje, é o tempo presente, é o nosso presente. Pense coisas boas, positivas, ainda que de repente o vento venha soprar o contrário. Mas cultive boas ideias. Adube e regue os seus sonhos. Dedique-se a plantar o bem, a ser do bem sempre, até porque quem pisa nos outros tropeça na vida. E não vale a pena jogar nesse time. Não se iluda. Confie. Tenha esperança, mas não fique esperando passivamente pelos bons ventos. Deus não dá. É isso mesmo que você ouviu. Ah, se Deus quiser. É claro que Ele quer. Ele quis. Ele sempre vai querer. E a parte dEle está feita. Por isso que Ele falou, vá, eu sou contigo. Tem coisas que só a gente pode e deve fazer. Deus já fez a parte dEle. Acredite. Aproveite as oportunidades, todas, principalmente aquelas pequenas oportunidades. Isso, porque são através delas, das pequenas coisas, que você chegará a grandes conquistas. Ao som da Ave Maria na viola caipira, reze comigo do outro lado do rádio, a oração que Jesus nos ensinou. Pai nosso que estais nos céus, santificado seja o vosso nome. Venha a nós o vosso reino, seja feita a tua vontade, assim na terra como no céu. O pão nosso de cada dia nos dai hoje. Perdoai as nossas ofensas, assim como nós perdoamos a quem tem nos ofendido. E não nos deixeis cair em tentação, mas livrai-nos de todo o mal. Pois teu é o reino, o poder e a glória para sempre.

O dia é hoje, a hora é agora, o momento é já. Seja bem-vindo ao nosso som. Olha, tivemos um momento de fé, oração, de gratidão aqui, porque a gratidão é a memória do coração. Seja do bem, semeie o bem sempre, até porque quem pisa nos outros tropeça na vida e não vale a pena jogar nesse time. Tá entendendo o que eu tô falando? Vamos em frente, acreditando em dias melhores, fazendo, acontecendo. Manhã de sexta-feira, hoje, 22 de maio de 2026. O nosso som sertanejo bom demais da conta tá aí, acordando você de bem com a vida. E já tem muita gente no batente. 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Em frente, gente. Nosso zap 999 25 27 50.

César Moreno, forrozão bom demais da conta, nada mudou. Teve também pra dançar forró Carvalho e Mariano. Essa dupla Carvalho e Mariano é uma das sensações do momento também. Ela estará presente na Expo Garambel. Eu estarei lá, né, anunciando o evento, apresentando junto com a turma em Santana do Garambel. Na noite de 4 de junho, é feriado, né, dia de Corpus Christi, uma quinta-feira. Esse é o show, depois do rodeio Carvalho e Mariano. Você, quando conhecer esse show, você vai assim ficar impressionado, tá bom? E além disso, tem aí o forrozeiro Pedro Soberano no outro dia. Tem também no sabadão, dia 6, o show com Barões da Pisadinha. Tudo é entrada franca, gente, em Santana do Garambel. E no dia 7, no início da noite, tem Kleber Oliveira da TV Aparecida. Muito rodeio, tá? Vai ser sensacional. Estaremos juntos, tá, com aquela moçada bonita de Santana do Garambel, de 4 até 7 de junho. Certinho, legal, numa boa? Vamos conferir o dia de hoje na história? Hoje, dia 22 de maio de 2026, é dia do apicultor, é dia do abraço também, aquele abraço. A santa é Santa Rita de Cássia, olha que legal. A lua é nova, o signo é Gêmeos, é o 142º dia do ano, faltam 223 para acabar. Estamos caminhando, olha como o tempo não para, né? 1885 morreu o escritor Vitor Hugo, autor de Os Miseráveis e O Corcunda de Notre Dame. Registrado na história que em 1930, numa data como essa, ocorreu a primeira apresentação de um programa de TV em um teatro no estado de Nova York. Foi em 1930. 1987, nascia o tenista recordista mundial sérvio Novak Djokovic. E em 1998, a Irlanda teve um acordo de paz que foi aprovado por católicos e protestantes. Inclusive virou filme, né? Teve uma guerra, um impasse, um conflito que foi o Domingo Sangrento. 2009, morreu o compositor, multi-instrumentista, cantor, publicitário e escritor brasileiro Zé Rodrigues. Foi em 2009. 2017, uma explosão durante a apresentação de Ariana Grande em Manchester, no Reino Unido, deixou pelo menos 22 mortos e 50 feridos. Está registrado também que em 2002 nascia a Maísa Silva, apresentadora e atriz brasileira, aquela que encantou o Silvio Santos quando pequenininha, né? Só que a moça tá grande hoje. O tempo não para, a vida que segue. 6:12.

Legal, essa dupla chama Hugo e Alex, cantando Sem Direção e Trânsito Parado. E nós já registramos mais cedo, né, a programação da Rádio Que É Show tá passando por um upgrade, uma alteração para melhor a partir de segunda-feira, e nós já entramos no clima. Nós estaremos também ao vivo por aqui, além do nosso horário tradicional de manhã, de 5 da manhã até as 9, durante a semana de 4 da tarde até as 5 da tarde, de segunda a sexta. E a gente vai abrir espaço para receber artistas da região, artistas locais, e também para te fazer companhia aí. E a gente já entrou no clima hoje. Pela manhã já vamos receber a visita dessa dupla, o Hugo e Alex. Hoje, 8h20, 8h30 da manhã, eles estarão no estúdio com a gente aqui, contando um pouquinho de sua história e proseando um pouco. Acompanhe com a gente nossa programação até o final, tá bom? Hugo e Alex, no finalzinho do nosso programa hoje, às 8h20 da manhã. Bate-papo ao vivo aqui na Rádio Que É Show. Essa dupla que acabou de rolar o som aí, hein? 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Garotada, vamos estudar, gente, vamos trabalhar. Divino e Donizete, os violeiros do Brasil, com outra violeiraça. Adriano.

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2: 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Bom dia, Fábio e toda a família.
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0: Pois é, sobre o encontro de violeiros, o que temos a dizer? Atenção, Barbacena, o Festival da Colônia nesse ano terá as atrações do encontro de violeiros, tá bom? E a grande cavalgada da Colônia também batendo recordes de participantes e visitantes nesse ano. A expectativa está excelente, junto com a comunidade estamos aí preparando uma grande festa. Eu agradeço a todos, de 10 a 12 de julho, em breve todos os detalhes e informações. Certinho, tá chegando o Minuto Agro, Valdir Barbosa, parceria com a rede Itaçate no ar. 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
1: Itatiaia Agro. O governo e o Congresso estão avançando em proposta de renegociação de dívidas de produtores rurais. O texto em discussão prevê linha especial de financiamento, prazo de até 10 anos e carência de até 2 anos para agricultores que foram atingidos por eventos climáticos e efeitos geopolíticos. Nesse caso, a guerra no Oriente Médio, que trouxe uma alta absurda dos fertilizantes, também do óleo diesel, a queda do dólar, que atrapalha a exportação de commodities, e coisas parecidas. O Ministério da Fazenda e parlamentares avançaram na construção de um acordo sobre o projeto, que cria uma linha especial de financiamento para produtores rurais. A proposta está sendo analisada pela Comissão de Assuntos Econômicos. O foco do debate foi ajustar os critérios e o acesso a essa linha especial e a forma de identificar a perda efetiva do produtor apto à renegociação e adesão do programa. Um dos pontos centrais foi o prazo de pagamento. A proposta inicial da equipe econômica previa quitação em 6 anos, mas houve convergência para ampliar esse período para 10 anos, especialmente nos casos classificados como mais graves. Também houve acordo para ampliar carência de 1 para 2 anos com o pagamento de juros desde o início. Dos estúdios da Rádio Itatiaia em Belo Horizonte para o Itaçate, Valdir Barbosa.
0: Legal, já já uma mensagem especial para pensar sobre as coisas da vida. Olha a hora, 6h33, de manhã o reloginho gira mais rápido.

Legal, né? Animação total, alegria, energia na correria de uma nova manhã. Bom dia, garotada. Vamos estudar, gente. Vamos trabalhar. Obrigado você que está no deslocamento aí, no trânsito, nos dando aquela carona. Vamos em frente, gente. 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

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Faltam 15 para 7.

0: Acredite, poema de Braulio Bessa. Acreditar é ter fé naquilo que ninguém prova. É dispensar a certeza que geralmente comprova. Pois a dúvida é uma dívida e a conta só se renova. Acredite no improvável. Acredite no impossível. Enxergue o que ninguém vê. Perceba o imperceptível. E enfrente o que para muitos parece ser invencível. Acredite em você, na força da sua fé, nas vezes que você teve que remar contra a maré. Cada não que alguém lhe disse deu forças para que surgisse um desejo de provar que quando a gente tropeça, se levanta e recomeça sem parar de caminhar. Acredite em tudo aquilo que lhe torna diferente, em tudo o que já passou e no que vem pela frente. Acredite e seja forte, não espere pela sorte, não espere por ninguém, pois de tanto esperar, você pode estacionar e deixar de ir além. Acredite e não se explique, pois poucos vão entender. Só se compreende um sonho se o sonhador for você. Há quem possa lhe animar, há quem possa duvidar, há quem lhe faça seguir, mas não descuide um segundo, pois muita gente no mundo quer lhe fazer desistir. Acredite, pense e faça. Use sua intuição. Transforme sonho em suor, pensamento em ação. Enfrente cada batalha, sabendo que a gente falha e que isso é natural. Cair para se levantar. Aprender para ensinar que o bem é maior que o mal. Que primeiro a gente planta e só depois vai colher. O roteiro é sempre este: lutar para depois vencer. E que a arma mais potente seja sempre a sua mente, munida só de bondade. Se você não se entregar, dá para acreditar nessa tal humanidade. Enfim, acredite em tudo que é bom e lhe faz bem. Acredite, inclusive, no que lhe faz mal também. Já que, para se proteger, é preciso conhecer o que vai se enfrentar. Que você nunca se esqueça, não importa o que aconteça, não deixe de acreditar.
1: Gratidão, guarde no teu coração.

0: Linda mensagem musical, é a mais pura verdade. O Retrovisor com Gustavo Lima e uma mensagem especial para pensar sobre as coisas da vida. Já já, saudade, a gente mata. 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Certinho? Gente, é preciso ter zelo. 7 para 7 por aqui.
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1: 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E a hora?
2: Pontualmente 7 horas.
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4: Vivendo um dia de cada vez, nós seguimos tocando em frente, porque cada dia mais é um dia menos. Estamos vivendo as emoções de mais uma sexta-feira. Hoje, 22 de maio de 2026. Nós estamos juntos aqui, ó. 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
4: Companheiro é companheiro. Gente que se liga na gente, tá chegando aquele momento especial que deixa o cafezinho da manhã com gostinho de saudade. Música sertaneja pra quem gosta de música sertaneja. 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Turma da obra já chegou, né? Já pegou o radinho, colocou do ladinho aí e tá com a canequinha de café e ouvindo a gente e encarando a correria de um novo dia. Vai dar tudo certo. Pessoal da obra, muito obrigado pela grande audiência. Companheiro é companheiro, hein? 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E a hora, 7h03, tá chegando a saudade sertaneja. E eu já comentei mais cedo, né? A 93 FM está dando um upgrade na sua programação, deixando melhor ainda a partir de segunda-feira. E a gente já tá no clima por aqui no Bom Demais da Conta. Nós iremos aí abrir espaço também para receber artistas da cidade, artistas da região, para a gente prosear um pouquinho e, é claro, mostrar para esses nossos ouvintes aí sobre vários talentos que estão aí buscando o seu espaço e lutando aí pelos seus sonhos. Bem, hoje nós vamos receber aqui Hugo e Alex. Por volta de 8h20 da manhã, 8h30, eles estarão nos visitando e vale a pena. Essa dupla é sensacional. Ouça só uma das gravações que eles fizeram de clássico sertanejo. Hugo e Alex, daqui a pouco ao vivo comigo no estúdio. Olha eles aí, cantando modão. Às 7h04. Manhã de céu nublado em Barbacena. 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

Não é modinha, é modão. Aê, trio Parada Dura, doutor e a empregada. Mexendo e remexendo o baú da saudade, trouxemos também Tunico e Tinoco. Que beleza, a moreninha linda. E Embuchitão, Embuchororó. É, Chitãozinho Chororó, o nome da música. E Caminheiro, cantada por Hugo e Alex, né? A jovem dupla gravando esse clássico. E eles estarão com a gente ao vivo no estúdio daqui a pouco. Hugo e Alex proseando, conversando com a gente a partir das 8h30 da manhã, tá certo? Aqui na Rádio Que É Show. 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

0: Mococa e Paraíso, em mais uma sequência musical. Gente, vamos agradecer alguns dos nossos apoiadores, anunciantes, eles que nos ajudam a levar o som até você. Se você tiver oportunidade em algum momento de prestigiar qualquer um deles, tá prestigiando a gente aqui do outro lado do rádio, tá certo? 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Se liga aí porque a partir de segunda-feira teremos novidades aqui.
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Em junho estaremos em Desterro do Melo com a nossa caravana do Modão. E o papo que rola por aí é que o Festival da Colônia nesse ano terá as atrações do Encontro de Violeiros. É isso mesmo, a grande cavalgada da Colônia, dia 12 de julho, que está aguardando centenas de cavaleiros amazonas, comitivas de toda a região. A turma já está na expectativa, contando os dias, hein? Não está longe, não. Longe é um lugar que não existe. Marca na sua agenda 10, 11 e 12 de julho. Na Colônia Rodrigo Silva, a festa da família sertanejo, o Encontro de Violeiros, dentro das comemorações do Festival da Colônia. Estaremos juntos por lá nesse ano. Vamos que vamos em frente, gente. Adriana Farias, violeira, já esteve com a gente nas festas aí. É, canta e toca demais. Não é modinha, é modão. É saudade no ar, porque recordar é preciso. É o sorriso mudo.

é modinha, é modão. Ele em casa, hein? César Menotti, Fabiano, Correio Negro e Solimões, proposta. É o nosso som sertanejo pra deixar o cafezinho da manhã com gostinho de saudade. Milionário José Rico, a carta. E teve Barra da Saia, né? A Adriana Farias cantando Sorriso Mudo. Gente que se liga na gente, nossa equipe de jornalismo preparando tudo. Já já informação chegando em primeira mão. 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Essa promoção é tão tradicional quanto o nosso programa, né? E coisa legal. Vamos que vamos em frente. A hora agora 7h41. Lembrando que por volta de 8h30 vamos receber em nosso estúdio visita de Hugo e Alex. Numa prosa aqui é pra você conhecer um pouco sobre essa dupla e onde eles estarão cantando hoje. Tá certo? Legal? Numa boa? E segunda-feira tem um Open Igreja na programação da Rádio Que É Show, deixando tudo que já é bom demais da conta melhor ainda. Inclusive estaremos ao vivo com você também às 4 horas da tarde até às 5, todos os dias durante a semana e permanecendo de manhã no nosso encontro matinal. 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Hortibife Supermercados. 7 horas 43 minutos.

Tá aí, Victor Rilé, Arapuca. É. Essa música é do ano de 1980, com Solevante e Soleni. Depois o trio Paradadora regravou. E depois aí, Victor Léo resgatou essa emoção aí. Faz parte da história da música sertaneja. E se tem história, a gente conta e canta com você. Aqui na Rádio Que É Show.

0: Aqui tem promoção, tem música e tem informação. Chegando com a gente no estúdio, Jornalismo no Ar. Comigo, o Thiago Rossi. Bom dia.
1: Bom dia, Vandeir. Bom dia para você, amigo ouvinte, que escolheu ficar bem informado com a 93 FM, pelo seu rádio, também ao vivo pelo YouTube, 93 FMBQ, com imagens do nosso estúdio e do nosso galã de todas as manhãs, Vandeir Antunes. 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Repetindo, gente, perdão, confundi com tanto 9 aqui. 998-69-6002. 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Olha, estamos no ar com o primeiro jornal do dia em Barbacena, nesta sexta-feira, dia 22 de maio, dia de Santa Rita, dia mundial do gótico, dia do apicultor, dia do abraço e dia internacional da biodiversidade biológica. Depois vou te dar um abraço, Vandeir.
0: Ah, beleza, outro também aí, valeu. Um abraço aos ouvintes também, obrigado pela companhia. Gente, vamos aqui atualizando os indicadores financeiros. O dólar estacionou, o dólar comercial estável, fechamento de ontem para hoje, R$ 5,00, redondo, tá bom? Arroba do Boi Gordo, cotada com ligeira alta, a R$ 345,45, segundo Exalc B3. A informação. Do tempo. O tempo mudou, tá friozinho, fresquinho, realmente parece que chegou aí, né? É aquela temperatura que é o charme de Barbacena. O dia de hoje, segundo climatempo.com, será um dia de sol com muitas nuvens e períodos de céu nublado. À noite também muitas nuvens, mas segue dessa forma aí, sem muitas novidades, vai firmar um pouco aí com a ausência das chuvas, segundo informação meteorológica. Mínima 13, máxima 18 graus, prepara o agasalho.
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1: Olha, Barbacena inicia no próximo dia 15 de junho a campanha de vacinação antirrábica 2026 para cães e gatos a partir de 3 meses de idade. A ação começa pela zona rural com vacinação itinerante em pontos estratégicos e segue até o dia 15 de agosto. Também já estão definidos os dias D de mobilização na zona urbana, que será em 20 de junho, e na zona rural em 11 de julho. Os locais e horários serão divulgados nos canais oficiais da Prefeitura e o cronograma da vacinação itinerante na zona rural será publicado semanalmente a partir de 8 de junho. A vacina é fundamental para prevenir a raiva e proteger animais e população.
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0: Atenção, microempreendedores individuais, o prazo para entrega da declaração anual simplificada do microempreendedor individual é referente ao ano calendário 2025, termina dia 31 de maio de 2026. A declaração pode ser enviada pelo aplicativo MEI ou pelo portal do Simples Nacional. Devem declarar todos os empresários que foram optantes pelo CIMEI em qualquer período de 2025, mesmo aqueles que não tiveram faturamento durante o ano. Quem perder o prazo estará sujeito a multa de 2% ao mês de atraso, limitada a 20% do valor dos tributos declarados, com valor mínimo de R$ 50,00. A multa é gerada automaticamente após o envio da declaração fora do prazo. A Receita Federal orienta que os microempreendedores façam a entrega dentro do prazo para evitar encargos e manter a regularidade do CNPJ.
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1: A Operação Vernix, deflagrada pelo Ministério Público de São Paulo e pela Polícia Civil, investiga um esquema de lavagem de dinheiro ligado ao PCC. A apuração começou após a apreensão de bilhetes da facção em um presídio de Presidente Venceslau em 2019. Segundo as investigações, a influenciadora Deolane Bezerra teria recebido valores de uma transportadora ligada ao grupo criminoso. também foram alvos da Operação Marcos Herbas Camacho e familiares apontados como integrantes do esquema. A justiça determinou o bloqueio de mais de R$327 milhões, além da apreensão de veículos e imóveis.
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0: 7 horas e 51 minutos na rádio que é show de notícias. Vamos falar agora uma utilidade pública para você que está ligado com a gente sobre o CTP. O CTP está com vagas abertas para o curso técnico de áudio e vídeo do programa Trilhas de Futuro. O mercado de áudio e vídeo vive um momento de forte expansão no Brasil, impulsionado pela alta demanda por conteúdo digital, redes sociais e streaming. Setores como publicidade, educação e eventos corporativos estão aquecidos, gerando grandes oportunidades de negócios para freelancers e produtoras que focam em vídeos verticais, institucionais e podcasts. A professora Isadora Francesca fala da profissão e das oportunidades que esse curso técnico oferece.
3: E dando sequência à nossa série de matérias especiais sobre profissões técnicas, hoje eu recebo a professora Isadora Francesca, do curso técnico de audiovisual do CTP Barbacena. Isadora, bem-vinda 93 FM.
4: Obrigada, Grazi, pelo convite. É um prazer estar aqui, é um prazer conversar com você.
3: Profissional de comunicação tá em casa, quando chega aqui na rádio,
4: em casa,
3: né?
4: Totalmente em casa.
3: Isadora, vamos falar um pouquinho sobre esse curso técnico de áudio e vídeo. É uma novidade no CTP. Sim. Me fala um pouco, o que o curso apresenta, o que vocês trazem para o aluno que está cursando?
4: O curso está incrível, Grazi, assim, ele é um curso muito completo, porque ele traz tanto a parte teórica quanto a parte prática. A gente está numa estrutura também maravilhosa, né, com toda a estrutura da Unipac, né, que é essa instituição já conceituada e consolidada, né, já para a gente. Eu sei porque eu fui aluna da Unipac, sou egressa. Sou egressa do curso de comunicação social, publicidade e propaganda. Então, assim, quanto ao curso do Trilhas, ele abrange tanto a parte, como eu disse, né, tanto a parte teórica quanto a parte prática. Então, agora, na primeira etapa, a gente está vendo teoria da comunicação, roteiros e storyboards. A gente tem também a parte de edição de imagens, a gente tem games, metaverso, tem a parte de informática. Então, assim, ele é um curso completo, e a partir, né, dos semestres, ele realmente só melhora, ele só se completa cada vez mais.
3: E quem é que pode fazer esse curso? Quem são as pessoas que estão habilitadas a fazer o curso técnico de áudio e vídeo?
4: Público em geral, a partir de 16 anos. Então, assim, tanto que lá na minha turma a gente tem os alunos que estão começando, os jovens, mas a gente também já tem pessoas que trabalham na área, a gente tem pessoas também que querem fazer uma transição de carreira. Então, o curso, ele é muito abrangente, porque ele é muito completo. Então, realmente, eu recomendo que todos venham fazer o curso de áudio e vídeo com a gente, porque o áudio e vídeo está na nossa mão, né?
3: Aqui, ó.
4: Ele está no nosso dia a dia. E todas as matérias, a gente sempre converge para isso, a gente sempre converge para o mercado de trabalho, a gente converge para as redes sociais, para o que está vindo de novo no mercado. Então, a gente está com um time de professores também excelentes, coordenação, secretariado, os alunos. Então, assim, a gente está trabalhando muito realmente para o sucesso dos alunos.
3: Me fala um pouquinho, o mercado de trabalho para esse setor, ele segue aquecido, né, Isadora?
4: Imensamente, porque assim, tanto a área de social media, quem quer ficar atrás das câmeras, quem quer ficar à frente das câmeras, então ele é para todo mundo, né?
3: Profissionalizar mesmo, né?
4: Profissionalizar, é para o mercado de trabalho.
3: Vamos falar agora do Trilhas de Futuro. Esse curso, ele está rodando dentro do projeto do governo de Minas.
4: Sim.
3: Então ele é um curso gratuito.
4: Ele é um curso, além de ser gratuito, ele ainda tem uma ajuda de custo para os alunos. Então, assim, ele é sensacional em todos os sentidos.
3: Gente, não perde tempo, você vai, não se profissionaliza, aprende, tem aula com essa maravilhosa, de vez em quando você vai me ver lá também, dando as palpites.
4: Com certeza, mas vamos requisitar você sim, Graça.
3: Pois, Adora, quem quiser cursar, então, o curso técnico de áudio e vídeo do CTP Unipac, como é que tem que fazer?
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4: Totalmente. 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Né? 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
1: E acontece no próximo dia 26 a Motociata Barbacena Ressaquinha, com o objetivo de promover a conscientização de trânsito nas estradas e evitar acidentes. O evento terá sua concentração a partir das 9 horas no posto Avenida. De lá, os motociclistas seguirão em velocidade moderada pela rodovia BR-040 até o município vizinho de Ressaquinha, contando também com a participação especial do grupo Opaleiros e Antigos de Barbacena e com suporte e segurança viária solicitado junto à Prefeitura e à Polícia Rodoviária Federal de Juiz de Fora. Ao chegarem ao destino, os participantes realizaram o tradicional foto oficial do escadão da igreja, seguida por uma reunião de confraternização no restaurante Ranchão do Churrasco, localizado próximo ao posto de gasolina local. A organização destaca que o churrasco será colaborativo, sendo necessário que cada integrante leve 0,5 quilo de carne para participar. O evento também homenageia os motociclistas que transitam pela região devido ao Wikimoto Nacional de Brasília.
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0: O uso do FGTS para pagar dívidas no novo Desenrola começa no dia 25 de maio. A informação com a Aline Peçanha. Rede Itasat.
6: O Ministério da Fazenda anunciou novas medidas para ampliar o programa Desenrola e facilitar a renegociação de dívidas das famílias brasileiras. A principal novidade é a autorização para que trabalhadores utilizem parte do saldo residual do FGTS no pagamento de débitos renegociados. Segundo o ministro da Fazenda, Dário Durigan, a consulta para acesso à modalidade começa já no próximo dia 25 e no dia 26 os trabalhadores aí sim poderão usar os recursos para quitar dívidas à vista ou pagar parte dos valores renegociados. O governo informou ainda que aposentados do INSS e servidores federais também passam a contar com novas regras no crédito consignado, com prazos maiores e juros menores para renegociação. De Brasília, Aline Peçanha.
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1: E para a alegria do nosso amigo Vander Antunes, o Atlético venceu na Sul-Americana.
0: Boa, até que enfim, né?
1: As informações com Vinícius Andrade.
7: O Atlético venceu e convenceu. 2-0 para cima do Cienciano na noite de ontem pela Copa Sul-Americana, numa noite inspirada do Cuejo. Renan Lodi marcou o primeiro gol, um belo gol. O Atlético fez uma jogada muito bem trabalhada e o segundo gol de uma forma até parecida. A construção pela direita, novamente Cuejo, e a conclusão do Bernard, que vem em crescimento. Vários destaques individuais, o Cuejo foi eleito pela equipe melhor em campo, mas o Lodi teve o meu voto, fez uma partidaça. Bernard também teve o voto da nossa equipe, fez uma grande partida. É um Atlético que vai mostrando uma cara. É um time operário, como falou o torcedor aqui pro Seu Nome Seu Bairro. É um time operário. Tem pouca grife, não é um Atlético de muita grife, como no ano passado, por exemplo, mas é um time que está competindo mais, que está correndo mais e, claro, mostrando muita qualidade. Compromisso agora, Campeonato Brasileiro, e tem que voltar a vencer fora de casa a parada torta contra o Corinthians. Para a Rede Itasat, Vinícius Andrade.
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0: O que alguns jornais trazem? Folha de São Paulo. Congresso derruba vetos de Lula e libera verba às cidades antes da eleição.
1: Estadão. Ação anti-PCC prende influenciadora com 20 milhões de seguidores.
0: O Globo. Congresso derruba vetos de Lula e amplia o Vale Tudo Eleitoral.
1: Estado de Minas. Risco pega carona nas corridas de aplicativo.
0: Ok, por hoje é só, mas na segunda-feira, às 17h, estaremos de volta com as primeiras da manhã no seu rádio, em parceria com a Rede Itaçati e no oferecimento de Metrab Medicina do Trabalho, que está no centro de Barbacena, Rua General Câmara 41, próximo ao Jardim do Globo, em frente à cadeia.
1: 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Bom dia, Vandeir.
0: Bom dia, Thiago Rossi.
1: Bom dia para o nosso amigo Jaime Júnior nos trabalhos técnicos e bom dia para os nossos ouvintes.
0: Ok, 10h, nossa equipe completa no estúdio com Cidade Alerta e sempre equipe mobilizada para trazer a melhor informação para você, em áudio ou vídeo, porque essa é a Rádio da Notícia em Barbacena. 8h01.
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2: 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Estudantes de todo o país podem se inscrever até a próxima semana no Desafio Liga Jovem. O desafio é voltado para quem está entre o 8º ano do ensino fundamental e o 3º ano do ensino médio. 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O desafio é para estimular estudantes a pensar soluções para a escola ou a comunidade.
10: Nós já chegamos a 120 mil estudantes desde a primeira edição. Já estamos em mais de 10 mil instituições de ensino, mas sabemos que podemos ir muito mais longe. 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
13: Legal, gente, que se liga na gente. Daqui a pouquinho tem resultado da promoção, sorteio do bolo da padaria Aurora. Vamos receber também no nosso estúdio daqui a pouco visita de Hugo e Alex. Vamos prosear um pouco, um bate-papo sertanejo. E olha aí, sexta-feira chegou. Hoje, 22 de maio de 2026, emoções de um novo dia. E a gente aqui, Barbacena, Minas. 8 horas, 12 minutos.
15: Vamos embora, rapaz. Bora, moço!

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O tempo passa e a gente entende que não adianta forçar um encaixe. Não adianta insistir em abrir portas que não estão destinadas a serem abertas. Depois de um tempo, a gente só quer o que é leve, recíproco e verdadeiro. Com o tempo, a gente passa a carregar na mala somente a vontade de ser feliz e vai deixando todo o resto para trás.

0: O tempo não espera ninguém. Linda mensagem musical no seu rádio, na sua manhã, para deixar o dia assim de bem com a vida e, é claro, com mais alegria no coração, pensamento positivo, e assim a gente segue tocando em frente. Com alegria, bate-papo sertanejo chegando no seu rádio, na sua manhã, aqui agora 8h25, recebendo visita para tomar um cafezinho da manhã com a gente aqui, Hugo e Alex, que estão na área junto com a gente. Bom dia, Hugo.
1: Bom dia, Andrei.
0: Tudo certo? E o Alex na área, né?
2: Bom dia, Andrei. Vinha pelo cheiro do café, tá?
0: Isso é bom, cafezinho, pão de queijo, aqui tem tudo, né? Pra você. E a galera curtindo aí. Os meninos estão com a gente aqui, são meninos da região, a gente vai conhecer um pouco mais, e estarão cantando hoje em Barbacena. Primeiro de tudo, conta pra nós onde vocês estarão hoje à noite.
1: Ó, hoje nós vamos estar com o maior prazer possível, né, companheiro? Vamos estar com o Daniel hoje lá na Expo Barbacena.
0: Olha.
1: Vamos estar no camarote off hoje fazendo uma grande festa. Se Deus quiser, vai ser uma grande noite.
0: Vocês vão pro camarote depois agitar a galera.
1: Vamos agitar a galera no camarote.
0: Primeiro curtindo o Daniel, agitando com ele lá, e depois curtindo a galera no camarote.
1: Isso aí.
0: Tá bombando o camarote. O
1: camarote off tá bombado.
0: Tá fora de sério. E aí, Alex, vem preparado, né?
2: Com certeza, com certeza. Hoje é uma realização pra gente, que o Daniel é um cara que sempre foi inspiração pra gente, é um grande ídolo pra gente, né? Aham. Então poder estar assistindo esse show de perto e poder estar tocando também, né, depois dele, é uma grande satisfação pra gente, grande realização de carreira, né?
0: Que legal. Olha, o pessoal já pode aí, quem não quiser conhecer mais, acessar aí, é o Hugo Alex Oficial, isso?
2: Hugo e Alex, só.
0: Hugo e Alex.
2: Tá mais fácil ainda.
0: Vai, é verdade. Tem gente que complica, né?
2: É, muita tracinho. Nossa, lá é fácil.
0: É,
2: Hugo e Alex,
0: mais
2: achou.
0: Uma letra, é isso mesmo. Hugo e Alex. Os garotos são da região, né?
2: Isso aí, são lá de Juiz de Fora.
0: E tem bastante tempo na estrada. Eu já lembro o nome de vocês há muito tempo aí. Já esbarramos por aí, né?
2: Estamos rodando aí bem bastante. São 11 anos de carreira.
0: São irmãos?
2: Não, são os irmãos. Não.
0: Irmãos da vida.
2: Já virou, exatamente. Depois desse tempo.
1: Já virou casado, já.
2: Depois de tanto tempo andando junto.
0: Mas assim, tem coisas de mais de 10 anos, menos, como que é?
2: É, a gente já tem uma amizade já de praticamente uns 15 anos.
0: Que legal.
2: Eu tinha outro projeto antes, né, de carreira, ele também tinha outro projeto.
0: Sim.
2: E aí a gente, com essa amizade nossa, a gente sempre teve muita essa identificação, né? Então a gente resolveu montar esse projeto aí em 2014, né? Então tamo aí, filho.
0: Olha, 12 anos então, hein? Tempo não para, né?
1: Para não. Passa rápido, né? Parece que foi ontem, assim.
0: É verdade.
1: Acaba que vai... Chega uma hora que você começa a medir o tempo ali.
0: E quando a gente para e pensa como que passou rápido, né?
2: Quanta
0: coisa aconteceu, né?
2: É verdade.
0: E vocês, graças a Deus, estão firmes e fortes aí, né? Carreira em ascensão, estão aí conquistando novos espaços, novos amigos, estão acompanhando toda essa evolução da música. E inclusive tem trabalho novo aí que está fortalecendo ainda mais o nome Hugo e Alex, né? A gente tem acompanhado aí trabalho com o top do sertanejo, né?
2: É isso aí, a gente teve esse presente, né? Fomos agraciados aí com essa participação do Panda, que hoje é o artista mais ouvido do Brasil, né?
0: Exatamente.
2: Ele é recorde, é um fenômeno mesmo, né? É recorde em todas as plataformas de áudio, ele tá em primeiro lugar. No sertanejo não, nem se fala. E a gente foi agraciado com esse presente, né?
0: Uh-huh.
2: De poder ter ele junto com a gente, participando desse DVD nosso, né? Uh-huh. Desse projeto, a música Trabalho Sujo, né? Que é uma música também que já tá com quase 1 milhão de views já também.
0: Muito
2: só bom. Em uma plataforma, só lá no YouTube, né? Uh-huh. Somando todas as plataformas, já passou de 1 milhão de visualizações, então... É um trabalho muito bacana que a gente teve a graça de ser presenteado.
0: Certo. Olha, gente, vocês que estão ligados com a gente, aí tem brindes e promoções de Hugo e Alex, fiquem ligados na nossa programação, tá bom? Trouxeram presentes aqui pra gente distribuir entre os ouvintes, mas fiquem ligados com a gente aí. Vocês, como eu falei, vieram preparados porque trouxe o violão e tudo mais, né?
2: Ah, com certeza. Não pode andar sem enxada, não. Sem enxada nós não trabalha.
0: E as vozes bonitas também. Ouça aí do outro lado do rádio como que os meninos são afinados. Escolhe uma música pra nós. Eu tava de fundo aqui com um trabalho sujo, mas a que vocês quiserem, essa que gravou com o Panda.
2: Vamos começar com a do Bruno?
0: Vamos fazer.
2: Tem uma que eles gravaram com o Bruno e o filho do Bruno,
0: Enzo. É isso aí,
2: o nome dessa é Cacos de Briga.
0: Faz pra nós aí então.
2: Você pode pedir também, você ouvinte da 93, da 93 aí, ó. Pode pedir aí, Cacos de Briga do Hugo e Alex aí.
0: Manda aí.
2: Simbora!

0: moda, hein?
1: Rapaz do céu.
2: E tá a moda chique. É com sentimento, né?
1: É verdade.
2: Tem olha história, só. Né? Tem história na música.
1: É, né? Eu não sei como que saiu do outro lado do rádio, não, mas aqui ficou bonito demais aqui, né? Parabéns, os meninos são afinadíssimos, né? Carismáticos. E como que arrumam as músicas bonitas assim, hein? Como que é a história, mais ou menos?
0: Essa música, por exemplo, do Bruno, né? Foi a música que foi escolhida pelo Bruno mesmo.
1: É.
0: É ele que escolheu a
1: ela é inédita, que... né?
2: Inédita. Ou já...
1: Então,
0: é inédita, é. É Elcio de Carvalho, compositor dela.
1: Sei.
0: É, Vitor Gregório também, é. Marco Aurélio. É uma turma boa que compõe aí pra
1: grandes... Coisa selecionada, né?
0: Isso.
1: É, parabéns, vocês estão no caminho certo. O Bruno
0: já conhecia a música, ele já Sim. tinha sido apresentado e ele gostava muito dessa música. E ele falou, ó, essa música tem tudo a ver com vocês.
1: Tem mesmo.
0: E aí... É, deu de presente pra gente,
1: Poxa, né? Poxa, que então... legal, né? E o garotão lá do Bruno, o Enzo Rabelo, tá grandão também, o rapaz, né?
2: Tá crescendo
1: né?
2: bem, cara.
1: Tá bem pequenininho, tá cantando bonito, muito, né?
0: A gente fica assim um tempo sem ver o menino,
1: é.
0: Né? A gente lembra dele pequenininho, né?
1: Quando Isso
0: a gente
1: mesmo.
0: Viu ele cantando depois, eu falo, ah, gente, não é, é o mesmo.
2: Nós assustamos ele lá no... Quando nós encontramos com ele em Uberlândia, na verdade a gente foi antes, né? Pra poder ver sobre a preparação do DVD e tudo mais. E aí chegamos um dia lá, nós almoçamos com ele na mesa, só de conversar, você já viu que o menino já tinha crescido muito.
1: É interessante, já. Tá desse jeito. Parabéns, tá? E a história dessa música com o Panda, que é outro também marco aí pra vocês na carreira, você já falou mais ou menos, mas vai cantar um trechinho pra gente aí, e tá na nossa programação também, hein, né?
0: Trabalho Sujo.
1: Trabalho Sujo, né?
0: Essa música é uma das músicas que a gente, quando a gente começou esse projeto do DVD, a gente foi recebendo muitas composições, né? Fizemos algumas audições para poder selecionar repertório, né? E esse DVD é produção do Junão Melo, que é produtor do Bruno Marrone, né? Produtor também de grandes artistas aí, de grandes projetos do Brasil lá. Ele é dono lá do Estúdio Bar, né? E aí, quando chegou essa música Trabalho Sujo, né? A gente já tinha a honra de ter o Panda junto com a gente, né?
1: Uhum.
0: E essa música, o Panda, ele ouviu ela, né? Que a gente mandou umas sugestões de música pra ele, de quais músicas. Ele ouviu ela e falou, essa aqui que é o hit.
1: Que legal.
2: Chegou a mandar um áudio pra nós tomando banho e cantando a música.
1: É, isso aí. Ele é uma figuraça, né? Eu fiquei impressionado porque ele tem uma paciência, né? O Panda, ele trata todo mundo bem demais, assim, com todo carinho, toda atenção. É uma paciência que eu fiquei impressionado. É.
2: Nós tivemos em Maripá de Minas com ele, fizemos uma participação lá.
1: Uhum.
2: Eu vou te falar que ele atendeu mais de 100 pessoas.
1: Eu fico impressionado.
2: Geralmente os artistas aí atendem 20, no máximo.
1: Não, ele tava com mais de 100 pessoas. Todas com o mesmo carinho. Eu fiquei assim, eu sou muito observador nesse sentido. E realmente merece aí estar onde está e está muito... temos aí um artista que está fazendo a diferença.
0: Sim.
1: E vocês junto com ele, que bacana, né? Vocês vão cantar essa música aí ao vivo também pra gente, né? O Trabalho Sujo que fizeram com o Panda. Mas antes eu quero lembrar, quem chegou agora na nossa sintonia audiência, os meninos aqui, o Hugo e Alex com a gente no estúdio. Hugo e Alex, eles estarão logo mais ao vivo no camarote da Expo Off Beer, né? No camarote off, né, Washington? O nosso Washington tá aqui. E fazendo esse show ao vivo aí e muito mais. Depois do show do Daniel, aí a madrugada é com os meninos aí, né?
2: Vamos isso aí. Vamos... E é o seguinte, nós estamos preparando, assim, um boteco especial lá.
1: Imagina,
2: vamos
1: fazer. Eles mandam modão bem demais também.
0: Vai ser a maior resenha do Brasil hoje aqui
1: em Balacena. Que legal, sejam bem-vindos aí, tá bom? Então vai nessa aí com a gente aí, o Trabalho Sujo, o sucesso de vocês, Hugo e Alex com Panda, aqui na 93.

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1: E coisa boa demais da conta. Hugo e Alex ao vivo em nosso estúdio na rádio, que é show. Os meninos arrasando. Já no finalzinho do nosso bate-papo, eu quero perguntar uma coisa. Eu sinto e percebo que vocês estão numa nova fase da carreira, né? Coroando aí todo esse trabalho, essa estrada de vocês. Como que foi essa, não sei se a gente pode dizer virada de chave, mas esse upgrade na carreira de vocês aí, como que foi?
2: Na verdade, nós começamos em 2014, né? Nós pegamos uma transição ali pra era digital em si, né? Assim, já tava vindo assim... Já tinha rede social, mas assim, veio muito forte nessa época nossa.
1: E então, a gente nem imaginaria que estaria como está hoje, nem no sonho.
2: Então assim, acompanhar essa mudança não foi fácil, a gente teve que mudar assim, algumas coisas nossas mesmo, né? Nos reinventar. E assim, a gente já estava vindo num crescimento legal e veio a pandemia.
1: Pois é, a pandemia mudou tudo, né? Inclusive a cabeça de todos.
2: E aí a gente ficou ali, querendo ou não, ali praticamente 2 anos, né?
1: Sofrido, né? Pra classe
2: artística. Parados ali e tal, mas assim...
3: Os primeiros a parar e os últimos a voltar, pois
2: é. Né? Mas na pandemia em si, graças a Deus nós tivemos as lives.
1: Foi.
2: E durante as lives a gente alcançou um público que a gente não tinha na nossa região. Então assim, a gente foi a primeira dupla da região a fazer uma live. Uh-huh. E nessa live eu lembro que a gente... conquistou acho que 35 mil pessoas ao tempo real.
1: Que legal.
2: Assistindo a
3: gente do mundo inteiro.
2: Pessoal, assim, na Grécia, mandando mensagem pra gente no YouTube. E assim, o YouTube engajou na época a live. E assim, teve dia de ganhar 1.000 seguidores em uma live.
1: Sim.
2: E aí, pra nós, foi bom. Assim, claro. Nesse sentido, no sentido digital, a gente cresceu muito na pandemia. Então, quando a gente voltou da pandemia, a gente já voltou com outra cabeça, com outra mente. Já gravamos um primeiro projeto, um primeiro DVD. E viemos desse segundo DVD que, graças a Deus, é o que você falou, coroou assim a nossa, nossos 11 anos de estrada aí.
1: É.
2: E levou a gente para outros lugares, né? Outras cidades, festas maiores.
1: Sim.
2: Nós viemos semana passada agora da Pecuária de Goiânia, que é a terceira maior festa do Brasil hoje. Então, assim,
1: maravilhosa. Isso aí.
2: Graças a Deus a gente tem conquistado bastante coisa, graças a Deus com o apoio do público, muito, né? Sempre ajudando a gente.
1: Parabéns, tá? Lembrando aqui o seguinte, pessoal, eles vão cantar agora uma das antigas pra nós aí. Escolhe uma da Daniel pra nós aí, tá bom? Porque hoje tem Daniel ao vivo na Expo Vacina e tem Hugo e Alex também ao vivo no camarote, agitando a galera. Você que vai pro camarote, você vai curtir demais o show dos meninos aí. Então agora uma do Daniel nas vozes de Hugo e Alex aqui.
3: Bora sim, né? E essa aqui tá até no DVD nosso também, viu?
1: É quando a gente se apaixona.

0: palmas pros meninos, Hugo e Alex, olha só, que bom. Pois é, gente, a gente poderia ficar muito mais tempo com eles aqui, mas tem que deixar um pouquinho também para logo mais, né? Gostinho de quero mais, né? Mas aqui, eu já comecei a segui-los aqui no Instagram, Hugo e Alex, não tem mistério, tem um selinho azul lá, Hugo e Alex, tem várias postagens deles, você vai acompanhá-los, e também no YouTube tem vários vídeos, é o mesmo nome lá.
1: Isso aí, Hugo e Alex.
0: Hugo e Alex, não tem mistério.
1: Convidar essa moçada da região de Barbacena e região toda aqui, né? Isso. Pra estar com a gente lá hoje, curtindo um show especial. A gente já teve várias vezes aqui por Barbacena.
0: Sim.
1: Já tem bastante tempo que a gente não vem pra cá, né, companheiro?
2: É verdade.
1: E agora vamos vir com uma estrutura nova, com um show novo.
0: Pois é, um abraço pra Lauir também, tá aí com a gente.
1: Lauir, um grande parceiro. Um abraço especial demais
0: da conta. Muito bom, isso aí, tá junto com a gente também. A gente agradece aí por ter acompanhado vocês aqui, trazido essa visita especial para nós. A 93 está passando aí por um upgrade na programação a partir de segunda-feira e a gente vai para essa pegada também, para a gente poder receber os artistas da cidade, da região em nossa programação. Vamos ter um horário a mais sertanejo também, ou seja, o espaço aumentando aí para a gente poder prestigiar essa turma aí que merece o espaço com vocês, tá bom?
2: Maravilha, obrigado, vai ser um prazer carinho. Voltar aqui, viu? Vai
0: Sim,
2: ser um prazer voltar dúvida. Pra gente fazer mais moda aqui contigo.
0: Um ótimo show para vocês logo mais, né?
2: Obrigado, viu?
0: Sejam bem-vindos a Barbacena, a 93. Obrigado. E com certeza aí já arrebentaram, é show.
1: Muito obrigado pelo carinho, viu?
2: A gente espera todo mundo lá hoje com a gente,
0: hein? No camarote é com eles, tá bom, pessoal? Valeu, meninos.
1: Obrigado, 93.
0: Tchau, tchau. 8h42.

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0: Matheus Cauã, lá na Prado, admita. Pois é, vamos agradecer alguns dos nossos apoiadores, anunciantes, que nos ajudam a levar o som até você. Vamos passar o resultado da promoção do bolo da padaria Aurora também. Gente, reta final já, o tempo não para, né? Tivemos aqui a visita de Hugo e Alex. 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Como resultado aqui do bolo, acabou de chegar, a correria tá grande. Muitos aniversariantes, se eu pudesse presentear todo mundo, né? Mas a sorte hoje vai para, olha aqui, final 47-37, é do Serra Verde, a Patrícia. Ganhou o bolo da padaria Aurora, vai festejar, cantar os parabéns aí. A produção tá explicando como que faz para pegar o seu presente. Quem não ganhou não fica triste com a gente não. Saúde, paz, o resto a gente corre atrás e continue com a gente. Tem mais promoções rolando por aqui na Rádio Que É Show. Certo? 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Obrigado a todos, bom dia, ótima sexta-feira, amanhã 5 da manhã eu volto, o Dirceu Guimarães tá pintando na área, 8h51, tchau, obrigado.
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2: Sexta-feira, gente fina. Estamos ao vivo no seu rádio pelas ondas da 93 neste 22 de maio de 2026. E a partir de agora, a 93 FM apresenta mais um campeão de audiência. Tá começando o show da manhã desta sexta-feira.

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1: Boa música, informação de qualidade, horóscopo do dia, promoção, diversão e alto astral com a sua participação pelo 999-25-2750, é o zap da 93. A primeira de hoje, Bad Boys Blue, a World Will Doubt You, 94, bom dia. Obrigado pela companhia, aumenta o sonho.

0: Tá na 93, você tá na boa, 9h23, hora e vez do horóscopo 93, previsões astrais, na voz de Lorena Nunes, pra você de Áries, Touro, Gêmeos e Câncer, confere aí.
1: 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Áries.
2: A semana termina com libertação emocional, Áries. Algo que parecia pesado começa a perder importância e você percebe que não precisa carregar certas batalhas sozinho. A cor do dia é o laranja queimado e o número da sorte 33.
1: Touro.
2: Sensação de estabilidade interna, Touro. Mesmo que o mundo ao redor esteja agitado, você encontra calma dentro de si. Esse equilíbrio se torna sua maior força hoje. A cor do dia é o verde musgo e o número da sorte 7.
1: Gêmeos.
2: Interações sociais ganham leveza, Gêmeos. O encontro, conversa ou troca inesperada pode renovar sua energia mental e trazer novas perspectivas. A cor do dia é o azul turquesa e o número da sorte 29.
1: Câncer.
2: O dia favorece momentos de acolhimento e proximidade, Câncer. Estar perto de pessoas que realmente te entendem traz paz emocional e sensação de pertencimento também. A cor do dia é lilás e o número da sorte 32.
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0: Já já você confere previsões astrais para Leão, Virgem, Libra e Escorpião aqui no Horóscopo 93. Na sequência tem o recado dos nossos anunciantes. Depois do intervalo, os destaques do esporte com o garotão Washington Lima e, é claro,

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20: Sim, é comigo mesmo, 9h35, Engenheiros do Havaí. Alívio imediato.
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1: Ligado comigo e conferindo na 93, 942. Ao vivo aqui nos estúdios. Geada.
2: Tá frio, disse eu. Hoje tá frio.
1: Tá frio. Tocando bateria.
2: Tocando bateria de blues. Toquei na cabeça. Peraí, deixa eu tirar essa.
1: Chegando assim, do pronto. Parque de exposição.
2: Chegando de exposição.
1: Conta uma coisa. Você tem novidade aí com relação à seleção brasileira?
2: Seleção brasileira, disse eu. A única novidade que eu tenho até agora, depois da chamada do Neymar, é que Neymar é dúvida. Neymar é dúvida, tá, disse eu.
1: Mas
2: vou
1: por
2: te falar.
1: Contusão ou por polêmica?
2: Por contusão, Neymar. É dúvida na seleção brasileira. Mas eu disse, vamos falar de coisa boa então. Sim. Vamos falar de futebol, porque ontem o Corinthians empatou com o Peñarol fora de casa, o jogo lá no Uruguai, 1-1. Último time brasileiro a jogar pela Libertadores ali. Corinthians até que fez um bom resultado, pensando que estava jogando fora de casa e pensando que estava jogando contra o Peñarol, um dos maiores campeões da Libertadores ali, eu disse. E outro resultado que eu queria falar de Libertadores, disse eu, é pro torcedor cruzeirense. É porque ontem a Universidade Católica venceu o Barcelona de Guayaquil e a Universidade Católica assumiu a liderança do grupo do Cruzeiro. Cruzeiro agora é o segundo, junto com o Boca Juniors, e o último é o Barcelona. Vai ficar definido tudo isso para a última rodada. É, disse eu, o jogo complicado que vai ser essa última rodada, Cruzeiro e Barcelona de Guayaquil da Libertadores. Outro grupo que ficou emboladíssimo também, disse eu, é o grupo do Atlético, já que o Atlético ontem entrou em campo, venceu por 2-0 o Cienciano, e aí bagunçou também todo o grupo do Atlético na Sul-Americana. Pra você ter ideia, ó, os três primeiros, disse eu, estão com 7 pontos, e o Juventude, que tá em último, tá com 6 pontos. Ou seja, também ficou resolvido para a última rodada
1: também
2: definido.
1: Tem chance, o último colocado tem chance.
2: O último colocado tem chance, o primeiro tem chance de ficar em último.
1: Isso.
2: Tudo isso vai ser definido na última rodada, disse eu.
1: Tá emocionante, seria.
2: Tá emocionante essa Libertadores e Sul-Americana. Mas, disse eu, vamos falar de Brasileirão, porque amanhã já temos a rodada do Brasileirão, 17ª rodada, com muitos jogos importantes. Amanhã a rodada é aberta por Vitória e Internacional às 17 horas. Aí a gente vai ter São Paulo e Botafogo às 17. Grêmio e Santos também às 19 amanhã. Mirassol e Fluminense às 19. Seu Fluminense, Dirceu. E aí, Dirceu, vamos ter o jogo mais esperado do campeonato até agora. Amanhã às 21 horas, inclusive com transmissão da 93 FM. Flamengo e Palmeiras, disse eu.
1: É
2: a briga lá da ponta, dos dois melhores elencos do Brasil. Esse jogo vai ser no Maracanã. Expectativa do Maraca lotado amanhã às 21 horas. É, o jogo vai ser bom, disse eu. Expectativa de um grande jogo entre Flamengo e Palmeiras.
1: Você vai participar da transmissão?
2: Participarei da transmissão aqui hoje.
1: Narração do Beto Santos?
2: Narração talvez do Beto Santos, talvez a minha também. A gente vai definindo ainda. Mas a equipe vai estar aqui completinha amanhã. O Cruzeiro pega no domingo às 16 horas Cruzeiro Chapecoense e também no domingo às 18h30 Corinthians e Atlético, esse jogo lá na Arena do Corinthians, disse eu. Grandes jogos nesse final de semana, e aí a expectativa é pra Palmeiras e Flamengo. Ah, disse eu, só pra fechar, uma notícia, quase uma fofoca do esporte aqui.
1: Tá cedo ainda.
2: Tá cedo pra fechar, disse eu, mas uma fofoca do esporte aqui. Ontem o Cruzeiro foi sondado para a compra de Caio Jorge. Na verdade não foi sondado, mas saiu uma notícia no mercado espanhol que o Barcelona mesmo, o da Espanha, o verdadeiro, vamos brincar assim.
1: Porque por aqui tem uns Barcelona também.
2: Tem o Barcelona de Guayaquil, tem o Barcelona aqui de Barbacena, o Barcelona de Padre Brito.
1: Vasconcelos.
2: Tem todo mundo tem Barcelona, mas disse eu. O Barcelona tá de olho no Caio Jorge, do Cruzeiro, o camisa 19 do Cruzeiro ali, o goleador, até agora artilheiro do time celeste, tá sendo sondado pelo Barcelona e quem sabe vai ser a saída aí. Não só o Kaique, o Barcelona também tava de olho no Kaique, lateral do Cruzeiro, agora Caio Jorge entra na mira do time espanhol. O time espanhol que acabou perdendo o camisa 9, que foi o Lewandowski vai sair de time pra aposentar, vai sair do Barcelona, e aí o Barça precisa de um novo camisa 9. E aí, disse eu, o que pesa mais ainda, quem deu essa pontada pro Caio Jorge, deu essa divulgada, foi o cara que nada mais nada menos descobriu o Lionel Messi, disse eu, que ele gosta da nova geração ali, precisava, o time tá precisando de um sangue novo, e aí Ele tem um faro. Tem um faro ali e apontou Caio Jorge como um futuro para o Barcelona. Quem sabe o jogador... Aí o Cruzeiro não tem como segurar, né? Conseguiu segurar contra o Flamengo, né? Não deixou o Flamengo comprar, mas contra o Barcelona vai ser um pouco mais difícil, que vai envolver a vontade do jogador também, né, Dirceu? 11h30, eu voto com muito mais fofocas do esporte, Dirceu.
1: Eu posso chamar de fofoca também? Eu queria deixar aí no ar, não temos tempo aqui dentro do show da manhã, 11h30 pode até ser o debate do programa, até na semana que vem, mas você sabe que eu andei contestando aí algumas convocações para a seleção brasileira, dizendo que tinha, na grande maioria,
2: o dedo do empresário, né?
1: Rapaz, tem um vídeo circulando aí nas redes sociais do Neto.
2: Comentarista Neto,
1: né? Eu não sou nada fã do Neto, não tenho nada a favor nem contra, mas assim, até eu prefiro ele na época do jogador Neto
2: do que comentarista. Do craque Neto. Do craque
1: Neto. Como a imprensa gosta de, né? O menino Ney, o craque Neto. Craque Neto. Como comentarista, rapaz, ele soltou o verbo, hein?
2: Soltou o verbo, não gostou da...
1: Ele mandou ver com relação àquela história do empresário.
2: O empresário chamando ali.
1: Por que fulano foi chamado, o outro não foi, se o cara que joga mais está de fora, o outro tem empresário.
2: Ele colocou até o Matheus Pereira na roda ali, ficou revoltado que o Matheus Pereira não foi chamado, que o Kaique não foi chamado, então, e que tá o Alexandre e o Danilo. Eu vou te falar, Odisseu.
1: Nessa ele mandou bem.
2: Não discordo de nada do que o Neto falou. Falou de empresário, falou de jogadores que não foram chamados, falou de jogadores que não deviam ir pra seleção, falou que a gente não vai conseguir ganhar desse jeito.
1: E falou o somatório em bilhões de reais aí com a negociação de jogadores que são chamados exatamente para supervalorizar o passe.
2: Exatamente, dá uma valorização boa no cara.
1: Para depois vender o cara lá para fora e tal. Essa é a seleção que tá indo lá para
2: a Copa do Mundo. E você acha que ela vai ganhar
1: disso? Vou deixar só a pergunta no ar. Então você me fez uma, eu vou te fazer outra. Talvez eu responda a sua pergunta. Você vai conseguir torcer?
2: Dificilmente, tá? 11h30 eu volto com muito mais fofoca do esporte.
1: Obrigado.
2: Aquele abraço.
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1: Tá na 93, você tá na boa. 8, faltando para as 10. De volta com o nosso horóscopo 93. Previsões para você de Leão, Virgem, Libra e Escorpião. Confere aí.
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3: Leão. Criatividade e vitalidade retornam com força total, leoninos. Uma ideia, projeto, pode reacender seu entusiasmo e lembrar por que você começou algo tão importante. A cor do dia é o vermelho vivo e o número da sorte, 35.
2: Virgem.
3: Um momento de clareza surge quando você desacelera, Virgem. Uma percepção simples pode resolver uma dúvida que vinha ocupando sua mente há dias. A cor do dia é o verde oliva e o número da sorte, 27.
2: Libra.
3: Energia social mais leve, Libra. Convites, encontros ou momentos agradáveis ajudam a restaurar seu senso natural de equilíbrio. A cor do dia é o rosa claro e o número da sorte, 28.
2: Escorpião.
3: Transformação silenciosa hoje, Escorpião. Você percebe que mudou muito mais do que imaginava. E essa consciência traz o poder pessoal. A cor do dia é o preto e o número da sorte, 6.
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0: 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A sua festa vai ficar completa. Na sequência, tem o recado dos nossos anunciantes. Informação de qualidade com a nossa equipe 93 de jornalismo, direto da redação, e muito mais música na programação do Show da Manhã. Fique ligado, eu não demoro.
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1: 10:06, bom dia, Isabela Moreira.
2: Bom dia, Dirceu, tudo bem com você?
1: Tudo bem, e você?
2: Tudo bem na gripe, né? Com esse frio.
1: Cuide-se.
2: A Prefeitura de Barroso, por meio da Secretaria de Cultura e Turismo, divulgou oficialmente a lista das 20 músicas selecionadas para a fase principal do 37º Festival da Canção de Barroso, o Festican. Entre os talentos escolhidos para subir ao palco de um dos festivais mais tradicionais da região, três composições finalistas são daqui de Barbacena. O Festican 2026 acontece nos dias 5 e 6 de junho, a partir das 8 da noite, na Praça Salvador da Silva, em Barroso. E no dia 6, acontece a reapresentação dos finalistas e o anúncio dos grandes vencedores da edição. A gente está aqui na torcida pelos barbacenenses. E hoje, no Cidade Alerta, o secretário de Saúde de Barbacena fala sobre o fechamento dos leitos psiquiátricos do Hospital Colônia. E você confere também mais detalhes sobre a prisão da influenciadora Deolane Bezerra. É daqui a pouco aqui na 93 FM, às 5 para 11 no rádio e ao vivo pelo YouTube.
1: E o que você tem para nos contar sobre o Queen?
2: Hoje temos festa pelo Queen, 37 anos de lançamento do álbum The Miracle, o 13º álbum da carreira da banda, que foi lançado logo depois do diagnóstico de HIV do Freddie Mercury. Em 2022, eles relançaram o álbum com umas faixas inéditas, muita nostalgia da voz do Fred, e a música que marcou o álbum foi I Want It All.
1: Vamos curtir?
2: Vamos.
1: Inteirinho agora no show do manhã. Obrigado, Isa.
2: Obrigada. I want it all.

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1: Tá na 93, você tá na boa. 10h26, emoções finais do nosso horóscopo 93 desta sexta-feira. E o recado pra você de Sagitário, Capricórnio, Aquário e Peixe.
2: 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E hoje eles têm um recado para você. Sagitário.
3: Um sentimento de liberdade emocional está crescendo dentro de você, Sagitário. Você percebe que algumas expectativas externas já não têm tanto peso sobre as suas decisões. A cor do dia é laranja e o número da sorte 34.
2: Capricórnio.
3: Satisfação pelo progresso construído ao longo da semana, Capricórnio. Pequenos resultados reforçam sua confiança em projetos de longo prazo. A cor do dia é marrom café e o número da sorte 36.
2: Aquário.
3: Conexões com pessoas de mentalidade parecida trazem inspiração para você hoje, Aquário. Trocas intelectuais alimentam sua visão de futuro. A cor do dia é o azul céu e o número da sorte 22.
2: Peixes.
3: O dia favorece descanso emocional e reconexão interior. Peixes, fica bem quietinho, hein? Permitir se desacelerar ajuda a integrar tudo o que foi vivido durante a semana. A cor do dia é o cinza perolado e o número da sorte 30.
4: Segunda-feira eu tô de volta com mais horóscopo aqui na 93 FM.
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1: 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O Horóscopo 93 está de volta segunda-feira, aqui mesmo no Show da Manhã, na voz de Lorena Nunes. Eu volto depois do intervalo.
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13: De olho no tempo, para você que se liga no Show da Manhã da 93, a previsão para esta sexta-feira, 22 de maio, é de céu nublado a parcialmente nublado, com possibilidade de chuva isolada no Jequitinhonha, Mucuri e Rio Doce. No Triângulo Mineiro, Alto Paranaíba, céu parcialmente nublado, com possibilidade de chuva. Já na Zona da Mata, Campo das Vertentes e Sul e Sudoeste de Minas, céu parcialmente nublado, com névoa úmida ao amanhecer. Demais regiões, céu claro a parcialmente nublado. As temperaturas devem variar entre a mínima de 6 e a máxima chegando aos 32 graus nesta sexta-feira. Já já você confere Cidade Alerta com a nossa equipe 93 de jornalismo. Você muito bem informado aqui na programação da

Legal, Sina de Ofélia no Show da Manhã da 93, especialmente para nossa Rafa Bertola, que apresenta aos domingos Vozes Inesquecíveis, Encontros na Esquina. Bom, tivemos ainda nessa sequência o Luan Santana cantando em Erro Planejado com o Henrique Juliano. Posse Malone, Maneva e Bad Boy Blues foi a primeira dessa última sequência, que aliás ela entrou aí meio que você percebeu, né? Na confusão aqui do finalzinho do Show da Manhã. Chegamos ao final de mais uma edição. Na próxima segunda-feira estamos de volta às 9 horas, porque o show tem que continuar. Na sequência, você fica muito bem informado com a nossa equipe 93 de jornalismo. Tiago Rossi e Jackson Nascimento aqui no estúdio, apresentando o Cidade Alerta. E na sequência, você fica aí com a programação desta sexta-feira, 22 de maio. A saideira Ana Vitória, especialmente para a querida Priscila, é Trevo de Quatro Folhas. Saúde e paz, um grande abraço, a gente se fala. Tchau!

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1: Olá, tudo bem? Um bom dia para você. Hoje, sexta-feira, dia 22 de maio de 2026. A partir de agora, você acompanha o jornal mais completo de Barbacena e região. São 10h57. 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Está no ar o Cidade Alerta.
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2: É destaque no Cidade Alerta de hoje: homem é morto com golpes de pedaço de madeira em São João del Rei.
1: Ministério Público de Minas Gerais deflagra operação para desarticular a organização criminosa que atua na região.
2: Secretário de Saúde de Barbacena fala sobre o fechamento dos leitos psiquiátricos do Hospital Colônia.
1: Quatro homens e um adolescente são presos em Barbacena com 60 pedras de crack.
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2: E a sexta-feira começou com céu nublado, nevoeiro e muito frio. Ao longo da manhã, ocorrem aberturas de sol entre nuvens e a previsão aponta que o dia terá céu encoberto com pancadas de chuva isoladas e as temperaturas variam entre 12 e 19 graus. O segundo fim de semana da Expo Agro Barbacena promete frio também, com previsões de céu encoberto para todo sábado e sol entre nuvens no domingo. As temperaturas podem variar entre 12 e 25 graus neste fim de semana. Agora, nos estúdios da 93 FM, 16 graus.
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2: Agentes da Polícia Rodoviária Federal apreenderam no início da madrugada desta sexta-feira um caminhão furtado na cidade de Contagem. De acordo com a Polícia Rodoviária Federal, o veículo seguia de Belo Horizonte em direção a Juiz de Fora, quando os policiais realizaram a abordagem no quilômetro 762 da BR-040. Durante a ação, o condutor abandonou o caminhão e fugiu correndo para uma área de mata às margens da rodovia. Após os procedimentos de identificação veicular, foi constatado que o caminhão era produto de furto ocorrido em Contagem no último dia 19 de maio. As placas de identificação que estavam no veículo pertenciam a outro caminhão do mesmo modelo, emplacado em Leopoldina. As equipes realizaram buscas nas imediações do local da abordagem, mas o condutor não foi localizado.
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1: O prazo para entrega da Declaração Anual Simplificada do Microempreendedor Individual referente ao ano calendário de 2025 termina no próximo dia 31 de maio. A declaração pode ser enviada pelo aplicativo MEI ou pelo portal do Simples Nacional. Devem declarar todos os empresários que foram optantes pelo SIMEI em qualquer período de 2025, mesmo aqueles que não tiveram faturamento durante o ano. Quem perder o prazo estará sujeito a multa de 2% ao mês de atraso, limitada a 20% do valor dos tributos declarados, com valor mínimo de R$ 50. A multa é gerada automaticamente após o envio da declaração fora do prazo. A Receita Federal orienta que os microempreendedores façam a entrega dentro do prazo para evitar encargos e manter regularidade do CNPJ.
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2: Agora são 11:01. A Prefeitura Municipal de Barbacena anunciou a data da campanha de vacinação antirrábica para cães e gatos com idade a partir de 3 meses. As imunizações têm início no dia 15 de junho, começando pela zona rural com vacinação itinerante no mesmo modelo dos anos anteriores e seguirá até 15 de agosto. O cronograma com localidades, horários e datas será divulgado a partir do próximo dia 8 de junho. Além de ir de casa em casa, a Prefeitura organizará 2 dias de mobilização, 20 de junho para a zona urbana e 11 de julho para a zona rural. Os locais e horários ainda serão informados.
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1: Após ter sido presa na manhã de ontem, a influenciadora Deolane Bezerra teve prisão preventiva mantida pela justiça após audiência de custódia. Mardélio Couto tem mais detalhes.
6: Novos detalhes da investigação do Ministério Público de São Paulo revelam uma relação bem próxima da influenciadora Deolane Bezerra com a facção criminosa PCC. A declaração foi dada pelo promotor Lincoln Garcia, considerado o inimigo número um da facção criminosa aqui no país.
7: É que a Deolane, ela representa uma nova face do PCC, que é aquela que é formada por aquelas pessoas que se associaram ao PCC sem ser dele faccionado, né? Ela não é uma integrante batizada no PCC, porém, ela é uma peça fundamental para que a facção, ou mesmo para que líderes da facção, possam utilizar essas pessoas para lavagem de dinheiro.
6: Além da influenciadora, Marcos Camacho, o Marcola, apontado como líder do PCC, que está preso há quase 30 anos, foi alvo de um novo mandado de prisão nesta mesma operação.
7: Ela tem uma proximidade, uma amizade pessoal, inclusive íntima, com a família do Marcola e do Alejandro, de frequentar casa, frequentar festas da cunhada do Marcola. E também ela tinha um envolvimento, uma proximidade muito grande com Everton, que era justamente aquele que fazia o controle financeiro das contas do Marcola e do irmão dele, né?
6: Deolane passou por audiência de custódia ontem e teve a prisão preventiva mantida. Na saída da delegacia, ela disse que a justiça será feita. A família dela, mais uma vez, alega perseguição. Repórter Mardélio Couto.
1: Deolane Bezerra foi levada inicialmente para a Penitenciária Feminina de Santana, na Zona Norte de São Paulo, mas na manhã de hoje foi transferida para a Penitenciária Feminina de Tupi Paulista, no interior do estado.
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2: E o Ministério Público de Minas Gerais, por meio do Grupo de Atuação Especial de Combate ao Crime Organizado, GAECO, da Zona da Mata, e a Polícia Civil de Minas Gerais, deflagraram nesta quinta-feira a Operação Guildas Medievais, com o objetivo de desarticular organização criminosa que atua na região, voltada à prática de crimes de corrupção ativa e passiva, lavagem de dinheiro e formação de cartel relacionados à fabricação de estampagem de placas automotivas. Conforme as apurações, os investigados atuavam por meio de diferentes núcleos, como de coação, contábil e financeiro, aliciando empresas do setor para participarem de um esquema de cartel. O grupo buscava controlar o mercado e restringir a concorrência mediante fixação artificial de preços e manipulação da oferta de produtos. Segundo as investigações, os envolvidos realizavam controle do faturamento declarado por dezenas de empresas e, posteriormente, distribuíam os lucros entre os participantes. Há ainda indícios de que o grupo utilizava pessoas interpostas, os laranjas, para a prática de lavagem de dinheiro e outras irregularidades, além de empregar coação e ameaça contra empresários que tentavam resistir à adesão ao esquema. foram cumpridos 37 mandados judiciais nas cidades de Muriaé, Perdões, Ubá, Visconde do Rio Branco, Belo Horizonte e Rio de Janeiro, sendo 19 mandados de busca e apreensão, 10 medidas cautelares de monitoramento eletrônico e 8 determinações de suspensão de atividades de empresas ligadas à estampagem e comercialização de placas veiculares.
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1: A Prefeitura de Barroso, por meio de sua Secretaria de Cultura e Turismo, divulgou oficialmente a lista das 20 músicas selecionadas para a fase principal do 37º Festival da Canção de Barroso, Festican 2026. Entre os talentos escolhidos para subir ao palco de um dos festivais mais tradicionais da região, 3 composições finalistas são de Barbacena. As canções Um Céu de Distância e História Sem Final, ambas de autoria do compositor Carlos Roberto de Souza, além de Magnólia, interpretada e composta por Mariana Stefani. O FestiCan 2026 acontece nos dias 5 e 6 de junho, a partir das 20 horas, na Praça Salvador da Silva, em Barroso. No primeiro dia, todas as 20 canções classificadas se apresentam para o público e o corpo de jurados. Desse total, apenas as 8 melhores avançam para a grande final. No sábado, dia 6, acontece a reapresentação das finalistas e o único dos grandes vencedores da edição. E o anúncio, né, dos grandes vencedores da edição.
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2: Olha, na próxima segunda-feira, os leitos psiquiátricos permanentes do Hospital Colônia serão oficialmente desativados. Eu conversei com o secretário de saúde de Barbacena sobre esse momento histórico e você confere agora. Na próxima segunda-feira, os leitos permanentes psiquiátricos do Hospital Colônia serão definitivamente inativados. E a gente conversa hoje com o secretário de saúde de Barbacena, Gustavo Ferreira, sobre este fato histórico e marcante aqui na nossa cidade. Bom dia, Gustavo. A nossa primeira pergunta é: o que que você pode nos falar sobre este momento tão importante e tão marcante na nossa história?
8: Nós estamos falando do fechamento, do encerramento dos leitos de longa permanência de casos psiquiátricos, né? Os nossos leitos psiquiátricos que ainda existem no Hospital Regional. E nós estamos falando de 14 pacientes que nós vamos desinstitucionalizar. Esse é o termo mesmo, é um termo difícil. É retirar do ambiente hospitalar. Esses 14 ainda são remanescentes do Hospital Colônia. Então, ou seja, eles estiveram intramuros dentro do ambiente hospitalar uma vida, né? A gente tem casos ali de uma paciente de 58 anos de internação psiquiátrica. Então, esse momento que nós estamos vivendo, Thiago, ele é um momento muito importante, muito histórico, assim, marcante na história de Barbacena, né? A loucura, ela está entranhada, né, misturada aí com a história da cidade, pelo que aconteceu no passado, pelas técnicas de psiquiatria, né, aplicadas no século passado. E desde a lei antimanicomial, né, desde o movimento antimanicomial, esse trabalho de desinstitucionalização vem acontecendo aqui no município com muita maestria. Hoje, atualmente, nós temos 22 residências terapêuticas, e é um serviço que funciona muito bem e que é referência para o Brasil e até para fora do país, né? Ano passado nós recebemos 2 portugueses aqui fazendo documentário, contando a história do nosso serviço de residência terapêutica. Então, esse encerramento desse ciclo, né, ele é marcante, ele é muito importante, e é interessante que a mídia possa realmente, né, retratar essa parte da história, que a gente realmente põe fim aos leitos de internação psiquiátricas aqui de Barbacena, levando esses pacientes que se tornarão moradores para uma casa de acolhimento terapêutica totalmente preparada, com equipe preparada para recebê-los.
2: E de onde vêm os recursos para o tratamento destes pacientes, Gustavo?
8: O serviço de residência terapêutica, ele é um serviço cofinanciado, né? E em específico do caso dos 14 moradores, existe uma resolução estadual pactuada no ano passado. Inclusive, eu participei da CIB de pactuação, onde a gente pactuou esse serviço. Então, é uma resolução estadual, o recurso ele é estadual, mas a responsabilidade de organização e de implementação desse serviço é do município e é da Secretaria de Saúde.
2: Para onde eles vão aqui em Barbacena, você pode nos dizer?
8: É interessante a gente falar isso, porque quando nós procuramos a residência para esses moradores, A gente prezou para ela ser muito bem localizada para qualquer tipo de intercorrência. Nós estamos falando de pacientes, né, de futuros moradores, que são idosos, né, e muitos com muitas comorbidades ainda. Então, nós conseguimos, e eu já faço um agradecimento aos proprietários do sítio, nós conseguimos um sítio, né, um ambiente muito bonito, muito bem organizado, aqui próximo ao centro da cidade, e muito próximo ao hospital regional e próximo à UPA, que nós vamos inaugurar daqui a pouco.
2: E quais são os próximos passos agora para a área de saúde mental aqui na nossa cidade?
8: Quando a gente fala de saúde mental, né, é um assunto muito presente, né, na atual conjuntura. Barbacena já é o município que mais investe recurso público per capita em saúde mental. Inclusive, nós fomos validados através do Tribunal de Contas do Estado de Minas Gerais como o município no estado que mais investe. Mas ainda assim, a rede de atenção psicossocial, ela precisa de muito mais investimento. Porque hoje nós temos 3 CAPs na nossa rede, né, fora os leitos da Santa Casa e agora com o encerramento desses leitos ali no Hospital Regional e a inauguração da Casa de Acolhimento Terapêutico. A nossa proposta, a nossa estratégia, em termos assistenciais, é reforçar a rede de atenção psicossocial. Mas para além disso, existe a história de Barbacena, né? E a gente precisa realmente repaginar isso, né? Ressignificar. Falar do passado, obviamente, a gente não pode esquecer do que aconteceu, mas a gente falar do passado para que ele não se repita, para que isso nunca mais aconteça na cidade e que a gente consiga realmente ressignificar isso, né? Fortalecendo o cuidado e liberdade.
2: Ô Gustavo, explica para a gente como é que funcionou esse processo de fechamento desses leitos aqui em Barbacena.
8: A discussão da desinstitucionalização, ela já acontece há muitos anos. Mas para esse caso em específico, dos 14, ela aconteceu no início do ano passado, né, num bate-papo ainda informal, e depois a gente conseguiu amadurecer, né, em reuniões estratégicas, inclusive com a participação do secretário de Estado de Saúde, o Fábio Baquerete. E aí, nessas reuniões, nessa interlocução com o Estado, a gente assume um compromisso, né, muito necessário, de assumir esse serviço aqui em Barbacena, né? Então, eu fui liderado, né, pelo prefeito Carlos Du, que me deu essa incumbência de organizar muito bem esse serviço, e eu acho que a gente está conseguindo cumprir com a meta e com o objetivo aí.
2: E o que a gente pode esperar para o futuro, Gustavo?
8: Temos planos, Thiago. Temos planos, temos estratégia, e eu acho que, assim, todo parlamentar, né, que envia recurso para a cidade, para a saúde, também deveria somar conosco esses esforços, né? A gente está falando de 3 grandes CAPs, um CAPs microrregional, que é o CAPs 3, que atende a nossa microrregião. Então, a gente precisa, de fato, fortalecer, né? E a gente já está fazendo isso. No final desse ano, meados aí de agosto, setembro, nós vamos inaugurar a nova estrutura do CAPs, que está sendo reformada ali no bairro Vilela. E para além disso, né, todo o fortalecimento da rede, que a gente está fazendo essa interlocução com a atenção primária, né? Então, existe muita estratégia envolvida, existe muito trabalho da nossa equipe, e falando nisso, eu já quero aqui registrar e agradecer a equipe da saúde mental da Secretaria de Saúde Barbacena. Sem eles, sem o trabalho deles, sem a técnica envolvida aqui, né, a gente não conseguiria fazer isso. Então, muito obrigado aos servidores, vou fazer isso em nome da Flávia Vasques, né, que é a coordenadora de saúde mental do município. Então, muito obrigado, acho que a gente só tem a ganhar, né, quando a gente se une num propósito, né, que é a gente atender bem a nossa população.
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1: A Polícia Militar realizou na tarde de ontem, quinta-feira, uma operação em um condomínio residencial no bairro Grogotó, aqui em Barbacena. Durante o cumprimento de um mandado de busca e apreensão expedido pela 3ª Vara Criminal da comarca, durante a ação, os militares identificaram 3 suspeitos em um dos blocos do residencial, sendo que um deles tentou fugir, mas foi perseguido e abordado pela equipe policial. Durante buscas no trajeto percorrido pelo suspeito, foi localizada uma sacola contendo 15 pinos de cocaína e 62 pedras de crack, Segundo a Polícia Militar, o homem assumiu ser o proprietário das drogas apreendidas. Em outro bloco do condomínio, os militares abordaram um morador que estava com maconha, dinheiro e uma máquina de cartão. Ao todo, foram apreendidos 62 pedras de crack, 15 pinos de cocaína, 2 buchas de maconha, 6 aparelhos celulares, uma máquina de cartão e R$ 1.190 em dinheiro. 4 homens, de 30, 28, 25 e 19 anos, foram presos pelos crimes de tráfico e associação para o tráfico de drogas, enquanto um adolescente, de 17 anos, também foi apreendido. Na madrugada de ontem, quinta-feira, a Polícia Militar registrou um caso de homicídio no bairro Águas Férreas, em São João del Rei. De acordo com informações da Polícia Militar, a corporação foi acionada após informações de uma agressão em via pública e, ao chegar ao local, encontrou um homem de 68 anos caído ao chão com ferimentos graves na cabeça, provocados por golpes de um pedaço de madeira. O óbito foi confirmado por uma equipe do Serviço de Atendimento Móvel de Urgência, o SAMU. De acordo com as investigações iniciais, o suspeito, um homem de 35 anos, teria sido visto pouco antes do crime portando o objeto e discutindo com a vítima por conta de acusações de furto. Após rastreamento, ele foi localizado escondido em uma residência e tentou fugir por uma área de mata, mas acabou preso. Durante a abordagem, o suspeito confessou o crime e indicou onde havia descartado a madeira utilizada na agressão, que foi apreendida pela perícia. Ele foi preso em flagrante e encaminhado à autoridade policial para as demais providências.
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2: Olha, são 11h17 e o Serviço de Água e Saneamento emitiu um comunicado alertando a população sobre uma interrupção temporária na captação do Rio das Mortes na próxima segunda-feira, dia 25. A paralisação, que está programada para ocorrer das 9 às 16 horas, é decorrente de uma

0: totalmente estabilizados.
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0: E a Expo Agro Barbacena continua movimentando a cidade. Quem traz a programação deste último final de semana do evento é Isabela Moreira.
2: Sexta-feira, a programação do fim de semana continua intensa com as exposições dos animais, espaço agroindustrial, feira de artesanato, além, lógico, na sexta-feira, do show do Felipe Miranda e do Daniel, no sábado, show de Dalbert Gabriel e Lauana Prado, e no domingo, papo de samba com Rafael Rivelli. E no domingo, além dos shows, também tem a Marcha Fest com o Poeirão da Marcha e o encerramento e premiação do torneio leiteiro.
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4: Agora são 11h18. O IF Campus Barbacena abriu chamada pública para venda de animais excedentes de produção com credenciamento aberto até o próximo dia 19 de junho. A oferta pública está disponibilizada no edital 01/2026 para venda de suínos, caprinos e ovinos excedentes de produção provenientes das atividades desenvolvidas pela instituição. No total, 93 animais serão disponibilizados para comercialização. Podem participar pessoas físicas e jurídicas, sendo pessoas físicas com idade igual ou superior a 18 anos. No ato da visita, os interessados deverão apresentar CPF ou CNPJ, RG e comprovante de residência para conferência e emissão da nota fiscal. De acordo com o edital, os animais serão vendidos conforme as condições estabelecidas pela comissão responsável pelo processo. Os interessados deverão observar atentamente os prazos, exigências documentais e formas de pagamento descritos no edital. O edital completo, com todas as regras e orientações, está disponível no portal oficial do IF Sudeste MG, Campus Barbacena.
0: E estão abertas as inscrições para a 4ª Mostra Cultural Rock do Bicho, evento que será realizado no dia 14 de junho em Barbacena. A iniciativa é promovida pelo coletivo Rock do Bicho em parceria com o Tecer Cultural e busca reunir diferentes expressões artísticas em mais uma edição da mostra que já se consolidou no calendário cultural da cidade. Os interessados podem se inscrever até o dia 30 de maio por meio de formulário disponível no link da bio do Instagram do coletivo nas redes sociais. Além das tradicionais apresentações de música, poesia, pintura, artesanato, fotografia e literatura, a edição deste ano traz como novidade a primeira mostra de clipes e curtas-metragens. Mais informações pelo Instagram Coletivo Rock do Bicho.
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0: Já a paróquia da Assunção se prepara para celebrar a solenidade de Corpus Christi com uma programação especial marcada por momentos de fé, adoração e devoção à Eucaristia. Entre os dias 1 e 3 de junho, será realizado o tríduo eucarístico nas comunidades pertencentes. No dia 4 de junho, a programação de Corpus Christi terá início às 8 horas com missa na Matriz da Assunção, seguida de procissão até a comunidade Imaculada Conceição e bênção solene do Santíssimo. Às 10 horas, haverá celebração na comunidade São Pedro e São Paulo, na colônia Rodrigo Silva, também acompanhada de procissão e bênção do Santíssimo no pátio da igreja. Encerrando as atividades, às 19 horas, será celebrada mais uma missa na Matriz da Assunção.
4: E uma missa em homenagem a Santa Rita de Cássia será realizada neste domingo, dia 24 de maio, às 8h30, no sítio Santa Rita, localizado na rodovia Barbacena Antônio Carlos, quilômetro 14. A celebração reunirá fiéis e devotos de Santa Rita, conhecida como protetora das causas impossíveis. Além do momento de fé e devoção, os organizadores também promoverão uma campanha solidária de arrecadação de alimentos, com foco na doação de arroz, açúcar e café. A iniciativa busca ajudar famílias em situação de necessidade e reforçar o espírito de união e solidariedade entre os participantes. Os organizadores convidam toda a comunidade para participar da celebração e colaborar com as doações.
0: E a Sociedade São Miguel Arcanjo em Barbacena convida toda a comunidade para a celebração eucarística a ser celebrada no próximo dia 29 de maio, sexta-feira, às 19 horas, na Igreja de São Miguel Arcanjo. A igreja foi fundada em 2017 e é uma réplica da abadia de São Egídio, na Itália. Faz parte da instituição fundada em 1998 por Marco Roberto Bertoli, que tem por objetivo ajudar crianças e adolescentes necessitados nas áreas de educação, esporte, alimentação, profissionalização e cultura, além de funcionar como residência de longa permanência para idosos. A sociedade

0: se situa a Fazenda São Miguel, sítio do Atalho, no bairro João Paulo II, em Barbacena.
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2: Motociclistas de Barbacena e região estão convidados a participar da Motociata pela conscientização de trânsito nas estradas. Evite acidentes. O evento acontecerá no dia 26 de julho e a saída será às 9 horas do posto Avenida, posto Jatão, seguindo pela BR-040 até Ressaquinha. A organização do evento ressalta que o deslocamento pela rodovia será feito em velocidade moderada e haverá uma parada no escadão da Igreja de São José para fotos e uma no restaurante Ranchão do Churrasco para reunião entre os motociclistas. O evento também terá churrasco colaborativo e cada participante deve levar 0,5 quilo de carne. A organização informou que houve solicitação de alvará junto à Prefeitura e apoio da Polícia Rodoviária Federal de Juiz de Fora para reforçar a segurança do evento. A motociata também chama a atenção dos motociclistas que seguem para ou retornam do WIC Moto Nacional em Brasília.
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0: E a Comissão do Estagiário de Assuntos Estudantis da OAB Minas Gerais anunciou o pré-lançamento da primeira competição de sustentação oral Campus da Vertentes, voltada para estudantes de direito entre o 5º e o 10º período. O evento terá como tema o direito penal e está aberto a participantes de Barbacena, Conselheiro Lafaiete, São João del Rei e demais cidades da região. A proposta é estimular a prática da argumentação jurídica, da oratória e do domínio técnico entre os acadêmicos. A fase oral presencial da competição está marcada para o dia 5 de dezembro em Barbacena. Segundo a organização, a iniciativa busca proporcionar aos estudantes uma experiência acadêmica e profissional diferenciada, incentivando o desenvolvimento de habilidades práticas, network e integração entre instituições de ensino da região. Mais informações sobre as inscrições e regulamento deverão ser divulgadas em breve pelos organizadores.
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2: 11h25, no informe da Polícia Militar de hoje, você confere dicas sobre golpes envolvendo faturas falsas.
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3: Bom dia, ouvintes da Rádio 93FM. Apesar da criação do Pix, o boleto continua sendo uma das principais formas de pagamento de contas utilizadas no dia a dia. Mas pessoas mal intencionadas podem modificar e falsificar um boleto como se fosse o verdadeiro. Você saberia como reconhecer o boleto falso assim que recebesse? Preparamos algumas dicas para você evitar prejuízos. Verifique o código de barras. É muito comum não repararmos a extensa lista de números que compõe o código de barras, mas é aí que os golpistas podem tentar aplicar o golpe sem que você perceba. Por isso, sempre que for realizar o pagamento de um boleto, verifique os dígitos do seu documento. Os três primeiros números são referentes a uma instituição financeira diferente. Para encontrar a numeração correta de cada banco, a Federação Brasileira de Bancos criou uma ferramenta em que você pode consultar os códigos de acordo com a sua região. Outro ponto de atenção ao código são os últimos dígitos. A numeração final sempre será o valor que você irá pagar. Por exemplo, se o boleto que você vai realizar o pagamento é no valor de R$ 54,00, os últimos dígitos serão 5400. Revise os dados do boleto. As primeiras informações que encontramos em um boleto são relacionadas ao beneficiário, ou seja, à empresa responsável pela emissão e que receberá o valor do documento. Por isso, sempre verifique se as informações estão corretas, como nome, CNPJ, valor, data de vencimento, entre outros. Caso você encontre alguma divergência, entre em contato com a emissora do boleto e informe sobre o erro. Valide as informações antes de confirmar o pagamento. Precisamos sempre estar atentos às informações contidas nos boletos emitidos antes de seguir com o pagamento. Mas, além disso, também é importante checar as informações que aparecerem na hora de confirmar o pagamento, seja no aplicativo do banco, no caixa eletrônico, entre outros. Ao preencher o código de barras e antes de realizar a confirmação da transferência com sua senha, confirme se as informações apresentadas batem com o boleto, especialmente o valor e o beneficiário. Isso porque algum dado alterado pode ter passado despercebido na conferência do boleto. Então, mantenha-se atento. Boletos online em PDF têm crescido muito nos últimos tempos, o que faz com que o número de golpes também tenha aumentado. Por isso, quando realizar uma compra online para pagamento em boleto, opte por arquivos enviados no formato de PDF, pois esse é o formato mais difícil de sofrer algum tipo de alteração nas informações. De qualquer forma, nunca deixe de conferir os campos do boleto. E não se esqueça, se surgir qualquer tipo de suspeita, não siga com o pagamento. Caso perceba que pagou um boleto indevidamente, o primeiro passo é entrar em contato com seu banco para relatar o caso e contestar a compra. Em seguida, é recomendável procurar a Polícia Militar e registrar um boletim de ocorrência. E nós voltamos na próxima semana. Até lá!
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2: E o programa Cidade Alerta de volta segunda-feira, 5 para as 11 da manhã, com apoio cultural de Oncovertentes, sua clínica especializada no tratamento do câncer. 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Tiago Rossi, bom dia.
0: Bom dia, Jackson. Bom dia aos nossos ouvintes. Vem aí o Show do Esporte com a vitória do Atlético Mineiro.
2: Eu volto às 3 da tarde com o Estúdio 93. Até lá.
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10: E não para mesmo, vamos falar do esporte Barbacena e região. Vem, é a segunda corrida, o Washington Lima.
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10: E vamos ter clássico dos veteranos aí confirmado.
17: No domingo, às 9 horas, veteranos, União Master contra São Sebastião de Campo Lide.
10: O quarto campeonato regional de futsal do Mutuquinha também tem a terceira rodada.
17: Tá pegando fogo lá, Beto. Mutuquinha contra União, Resenha contra Arsenal e Mercenários contra Caieiros.
10: E também temos mais informação para você, torcedor. Minas Cup. Aí, Campo do Minas.
17: Primeira rodada, Beto, Juventus contra Nova Era e Caiçaras pegam Minas.
10: E o campeonato da prefeitura tem a quarta de final.
17: Na chave 1, Real Moleque joga contra Beiralim e Barcelona joga contra 2%. Na chave 2, Rivelli joga contra o 7 de setembro e Andaraí pega o Barcelona de Padre Bito.
10: 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Cláudio Rezende traz informações para você.
18: É, agora o desafio é melhorar fora de casa. E no Campeonato Brasileiro, domingo, o Galo enfrenta o Corinthians, lá na Neoquímica Arena, na capital paulista. Corinthians, que está na zona do rebaixamento, muito pressionado. E na última rodada, antes da parada para a Copa do Mundo, também o Atlético visitante diante do Vasco da Gama. São os desafios agora do técnico Barba Domingues, porque em casa conseguiu uma sequência de 2 vitórias seguidas, somando aí Campeonato Brasileiro e ontem Copa Sul-Americana. No torneio intercontinental, com a vitória de ontem, o Galo depende apenas dele. Vencer o Puerto Cabello na quarta-feira da próxima semana, o time estará classificado como primeiro lugar do grupo.
17: Beto, dando aquele giro pelo que aconteceu dentro do campo, o Atlético deu um passo importante para as oitavas de final. Ontem, o time comandado pelo técnico Eduardo Domingues, como disse, o Cláudio Rezende venceu, sentenciando por 2-0. Os 2 gols foram marcados por Lodi e Bernard. Com os mesmos 7 pontos da equipe peruana e líder do Puerto Cabello, o Cabello, o Galo, é o terceiro colocado, pois perde por critérios de confrontos diretos, que nesse caso considera os 3 times. Na próxima semana, o time mineiro recebe o líder no momento em Belo Horizonte e precisa derrotar os venezuelanos para chegar no topo da tabela. Beto, essa tabela desse grupo, só resumindo aqui, tá todo mundo empatado com 7 pontos, só o Juventude que tá em último, mas ele tá com 6 pontos, ou seja, na última rodada vai pegar fogo.
10: Então tá aí, né? O Galo venceu bem e vai deixar a última rodada emocionante. Aí vem ele, o comentarista que sabe tudo. Marco Aurélio
19: Magalhães. É, Beto, foi um grande jogo ontem na Arena MV do Atlético. O Atlético fez um bom jogo. Gostei do Bernard, parece que o Bernard está voltando. Aquele Bernard do passado, Barba parece que conseguiu
10: voltando aquela alegria nas pernas.
19: Exato, o Bernard, parece que o Barba conseguiu fazer muita motivação. O Bernard fez um grande jogo e a torcida, pena que só 14 mil espectadores ontem na Arena MV, mas o Atlético tem exceção. Tô gostando de ver, parece que o Barba começou.
17: Outro detalhe, eu gostei de ver o Lodi jogando, mas fica aqui, Beto, uma pontada, que eu vou até mandar um abraço para o Alauí Rezende. Tava eu e ele conversando, a Alauí da nossa amiga Rádio Sucesso. Tava eu e ele conversando aqui mais cedo hoje, que ele veio aqui na rádio. Beto, eu sinto que o Barba no segundo tempo não tem confiança no Atlético. Ele recua demais o time, com isso traz o Cienciano para cima. Sorte que já tinha feito 2 gols, senão o Cienciano poderia ter marcado.
19: É o modelo, ele quer marcar, quer fazer logo o resultado, depois quer fechar o time. Eu não vejo isso uma grande preocupação.
10: Tem que jogar para cima, né?
19: Tem que jogar para fazer 2, 4, 6, 10,
10: 20. No primeiro tempo, né, o Atlético dando 1, 2, no máximo 2 toques na bola, mas a bola tem que circular.
19: Sem dúvida.
10: E isso aí, principalmente jogando contra time sul-americano, eles ficam loucos quando você põe a bola para rodar.
17: Para rodar ali.
19: Exatamente. O Bernard ontem foi muito bem, participou de várias jogadas ontem. Para mim foi um destaque positivo ontem do Atlético. Gostei muito do Atlético, que agora está na mão dele, que precisa quebrar tudo na semana que vem para classificar.
10: 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Aí vem o Emerson Pansieri com notícia celeste.
20: O Cruzeiro trabalha hoje na toca, amanhã à tarde, depois da concentração para o duelo contra a Chapecoense, domingo às 4 horas da tarde, mais de 33 mil cruzeirenses confirmados, vai ser Mineirão cheio e a expectativa é de 45 mil, expectativa essa da Minas Arena. Fica a dúvida se o Matheus Henrique vai ter condição de ser relacionado. Ele treinou ontem, teve uma lesão pulmonar no dia 9 de maio, duelo contra o Bahia, Cruzeiro venceu por 2-1 e fica essa expectativa se o Matheuzinho vai ser relacionado. O Cruzeiro, que recebeu uma sondagem do Betis da Espanha pelo Jonathan Jesus, segundo o empresário dele, mas proposta oficial, proposta mesmo no Cruzeiro não chegou, apenas a do início do ano, quando o Cruzeiro rejeitou uma proposta na casa de 10 milhões de euros do Zenit da Rússia.
17: E além de proposta do Cruzeiro, vou falar aqui, vai parecer que eu tô falando de futebol europeu, mas não, é do Cruzeiro, porque após confirmar a saída de Robert Lewandowski, o Barcelona procura um novo substituto para a vaga do camisa 9. Nomes como João Pedro do Chelsea e Julian Álvares do Atlético de Madrid foram especulados, porém o empresário que descobriu Lionel Messi, do clube catalão, deveria buscar o atacante Caio Jorge. É o nome de Caio Jorge, foi vinculado ao Barcelona. Josep Maria Miguela, ex-agente esportivo e consultor de contratações do Barcelona durante as gestões de Luis Nunes e José Gaspar, foi apresentado no programa ontem 11 da Esport 3 da Catalunha e ele ficou mundialmente conhecido por ser responsável pela chegada do Maradona também ao Camp Nou. Falou que Caio Jorge era o nome ideal pro time do Barcelona, Beto. Será que sai?
10: Vamos ver, né? Ô, Macoré, é uma boa o Cruzeiro abrir mão de Caio Jorge agora?
19: Olha, ô, Beto, eu acho que essa janela aí vai preocupar muito a torcida do Cruzeiro, porque a Europa tá de olho não só no Caio Jorge, tá, né? O Kaique também. Tem ontem o Beto, ontem já esteve, já vai fazer proposta para o Cruzeiro para levar o Jonas Jesus, então o Cruzeiro pode perder grandes peças no meio do ano aí e o cofre do Cruzeiro encher de dinheiro, mas eu vejo que vai ser uma disputa muito grande agora no meio do ano. O Cruzeiro não vai conseguir segurar algum jogador, não, e se com certeza alguns vão sair, ou o Caio Jorge ou o Kaique.
1: Eu acho que o Caio Jorge ou o Kaique, principalmente,
21: ele vai embora. Inclusive, o Caio Jorge não sendo aí convocado pela seleção brasileira, mesmo assim ele está muito valorizado.
19: Muito, muito. E detalhe, na Europa, lá eles não querem saber se a pessoa está jogando, o jogador está jogando bem ou não. Falaram, esse empresário que levou o Messi falou assim: não, o Caio Jorge foi artilheiro do Campeonato Brasileiro da última temporada. Eles olham a última temporada. Então o Caio Jorge está muito valorizado na Europa lá. Então eu acho que o Cruzeiro vai perder peças aí no meio do ano.
21: Eu vou dar aqui o meu amigo polaco, né? Que é aí desportista em Barbacena, mandando aqui, né? Eu tenho que falar, o Master de sábado, às 15 horas, vamos ter Ressaquinense em Andaraí. Esse jogo é em Ressaquinha. E o Chapotoense enfrenta a equipe do Montanhês em Cipotânia. Esse jogo às 14 horas, em Vasconcelos. RHZ e Osanã também joga. Um abraço aí para o polaco ligado aqui no Show do Esporte. Já já voltamos com notícia de todo o Brasil.
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2: Um abraço aí para o Selmin. O Selmin tá falando pra me trocar pilha. O que é isso?
3: Troca pilha aí.
2: Pilhado. Meu Deus do céu.
3: Pilhado.
2: Ontem pela Libertadores, o Corinthians, né, empatou fora de casa, ou Aston?
3: Beto, Corinthians empatou com o Peñarol do Uruguai em 1-1 ontem no estádio Campeón del Siglo, em jogo válido pela quinta rodada da Copa Libertadores. O time comandado por Fernando Diniz, assim, assegurou a liderança do Grupo E. O timão saiu atrás com o gol de Maximiliano Oliveira em jogada de escanteio do Peñarol na primeira etapa. No segundo tempo, a equipe brasileira cresceu de rendimento e empatou com o Zacaria Limbade, é o amigo do Memphis Depay, que desencantou com a camisa alvinegra. Com o empate, o Corinthians alcançou os 11 pontos e confirmou a liderança do Grupo E. O Lanterna Peñarol tem 3 unidades e não pode mais se classificar para o mata-mata.
2: Ô Marco Aurélio, o Fernando Diniz conseguiu segurar aí o time do Uruguai?
4: Sem dúvida, um bom resultado para o Corinthians, líder do grupo dele. Então, deve estar com a pé já na próxima fase. Então, sem dúvida, foi um grande resultado. E o Diniz começa a administrar. O Diniz é aquela história, um jogo bem, um jogo mal, um jogo mais ou menos. Mas o Corinthians está indo bem na competição sul-americana.
2: E ainda na Libertadores, a Comebol definiu a vitória do Mengão fora de campo, Austin.
3: Beto, terminou o julgamento.
2: Quem gostou disso?
3: Quem gostou foram nossos amigos flamenguistas aí da Rádio, Thiago Rossi e Jackson Nascimento, mas terminou o julgamento da comissão disciplinar da Comebol sobre o WO na partida entre Independente Medellín e Flamengo da Libertadores. Naquele dia 7 de maio, atos de violência da torcida e invasão no campo fizeram o árbitro paralisar a partida antes dos 2 minutos de jogo. O resultado dessa quinta-feira dá os 3 pontos para o Rubro Negro e o time da casa sofreu punições pesadas. O cabe recurso, mas o resultado oficial deste dia 21 de maio, o Rubro Negro chega a 13 pontos na fase de grupos da competição. Na última quarta-feira, a equipe comandada por Leonardo Jardim venceu o Estudiantes e garantiu a vaga nas oitavas de final. Agora garante o primeiro lugar do grupo.
2: Marco Aurélio, justa a decisão?
4: Não é justa porque a gente quer ver bola rolando, né?
3: Não é justo com o torcedor, né?
4: Não é justo com o torcedor, mas como diz o Arnaldo, a regra é clara, está no regulamento. É justo porque está no regulamento. Houve confusão da WO e o outro time ganha 3 pontos, 3-0.
2: Aqui o Joaquim, lá do bairro São Francisco, está perguntando como é que é o negócio de pescar.
4: O peixe, eu lembrarei, eu vou lembrar aqui.
2: Vamos falar de coisa boa,
3: bateu. Jogo jogado, lambarei, pescado.
4: Jogo jogado, lambarei, pescado.
2: Ah, tá aí. 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E falando do Verdão do Palmeiras, a torcida organizada do Verdão está pedindo a saída aí do Abel Ferreira. Que notícia é essa,
3: Como Austin é que Lima? Pode, Beto? A derrota do Palmeiras para o Cerro Porteño na quarta-feira pela fase de grupos da Libertadores aumentou a pressão sobre o técnico Abel Ferreira. Após o resultado no Allianz Parque, a Mancha Verde, principal torcida organizada do clube, publicou um forte manifesto nas redes sociais pedindo a saída do treinador português, com o título: obrigado, Abel, já deu, mas tchau. A organizada afirmou que o Palmeiras vive uma miragem nos últimos anos e criticou o desempenho recente da equipe, apesar das campanhas consistentes em números. No texto, a torcida aponta a falta de criatividade, desorganização tática, excesso de cruzamentos e um time sem intensidade, sem jogada com alma. A Mancha Verde também direcionou críticas à postura de Abel Ferreira fora de campo, além de cobrar a presidente Leila Pereira e o diretor de futebol Anderson Barros.
2: Marco Aurélio, será que o Abel está balançando?
4: Futebol brasileiro é engraçado, né?
2: Bom nome,
4: né? Um no cravo e outro na ferradura. Perdeu a primeira, já jogou mal a segunda. A torcida e ontem foi pressão muito grande desorganizada do Palmeiras por lá e desceram além do Abel e falou que está na hora do Abel dar adeus Aí a pergunta que fala, quem que o Palmeiras vai trazer?
3: Também não sei, no mercado
2: tá difícil. Eu só conto essa tal
4: Mourinho,
2: de torcida
3: organizada. Zé Mourinho lá do Real Madrid.
2: Pode ser. Tá. Bala na agulha ele ainda tem, né?
4: Bala tem, mas ele vai para a Arábia Saudita.
3: Eu acho também que vai para a Arábia.
2: Então tá aí, fica essa interrogação. E o São Paulo anunciou a rescisão de um zagueiro ontem à tarde, pois estava sendo ameaçado. Isso é coisa de polícia, hein?
3: É, caso de polícia, hein, Beto? Mas o São Paulo anunciou na tarde de quinta-feira a rescisão do contrato do zagueiro Dória. O vínculo entre as partes terminava no final de 2027 só. O zagueiro havia solicitado o fim do vínculo com o tricolor paulista após receber ameaças de torcedores por conta de falhas nos jogos contra Fluminense do Campeonato Brasileiro e Milionários da Colômbia pela Copa Sul-Americana. Além das ameaças feitas ao jogador, a família de Dória também recebeu mensagens no mesmo tom. Junto disso, o zagueiro ainda convive com um problema de saúde em um dos seus familiares que estava sendo ameaçado.
2: Marco Aurélio, isso não é atitude de torcedor?
4: Infelizmente não é. O torcedor tem o direito de xingar e tudo nas arquibancadas, mas saiu de lá do campo, acabou, fica tudo dentro do campo lá. Mas infelizmente essas coisas não podem acontecer no futebol e sempre acontece, não só aqui no Brasil, como no mundo inteiro, infelizmente ainda acontece. Essas coisas lamentáveis.
2: Neste final de semana, a bola rola. O Aston Lima, fala aí pro torcedor todos os jogos que vão acontecer neste final de semana.
3: Beto, 17ª rodada do Brasileirão. O Vitória vai encarar o Internacional às 17 horas. São Paulo pega o Botafogo também às 17. Grêmio e Santos às 19 horas. Mirassol e Fluminense às 19 horas. Jogaço pra fechar essa noite no sabadão. O melhor jogo que tá todo mundo esperando. Flamengo e Palmeiras amanhã.
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3: Com certeza, narração de Beto Santos, toda a equipe do esporte. Remo e Atlético abrem no domingo às 16 horas. Cruzeiro e Chapecoense às 16 horas também no domingo. Corinthians e Atlético às 18h30. Vasco da Gama e Bragantino às 20h30. E Curitiba e Bahia às 20 horas. Só que lá na segunda-feira, fechando a rodada, Beto.
2: Então tá aí, né? Você pode curtir aqui na 93. Uma nova estrutura está sendo montada no Departamento de Esportes aqui da 93, através aí do nosso diretor Zé Francisco, que aí nós vamos, depois da Copa, todos os jogos do Cruzeiro, Atlético e também do futebol carioca.
3: Exatamente, né?
2: Os principais jogos.
3: Principal jogo que a gente vai estar passando aí, daqui a pouco vamos passar até Internacional aqui.
2: Então, tá falando, falando de futebol mundial, falei, então já estou falando Internacional. A Inglaterra fez sua convocação, mas o espanto dos torcedores foi alguns grandes não chamados?
3: Gosto. Se a gente no Brasil que ficou brincando se Neymar era chamado ou não, na Inglaterra foi surpresa, tá? Porque a Inglaterra irá pra Copa do Mundo no próximo mês, Beto, sem vários rostos conhecidos, após o meio-campista Phil Foden e Cole Palmer ficarem de fora da convocação anunciada nessa sexta-feira, foi agora pouco de manhã, pelo técnico Thomas Tuchel. Foden do Manchester City e Palmer do Chelsea disputavam a posição de número 10, mas acabaram sendo ultrapassados na hierarquia de Tuchel após temporadas decepcionantes. O lateral do Real Madrid, Alexander Arnold, também foi preterido, tendo atuado apenas uma vez desde que Tuchel assumiu o comando em 2025, também não foi chamado. Houve uma convocação surpresa, o Ivan Toniel, que não jogava pela Inglaterra há 12 meses, enquanto o veterano meio-campista do Brentford, Jordan Henderson, vai para a Copa do Mundo também. O zagueiro do Manchester United, Harry Maguire, ele mesmo, um dos maiores zagueiros do Manchester aí, peça fundamental na defesa inglesa, também ficou de fora, Beto. O treinador inglês cortou todo mundo. Não houve espaço nem pro meia-campista também, o Gibbs White do Nottingham Forest, apesar de uma temporada impressionante, também não foi chamado.
2: Então tá aí, torcedor, pra você aí, né? Surpresa então na convocação da Inglaterra. O Marco Aurélio foi embora. Não, só que não. Acabou a pilha?
3: Acabou a pilha. A pilha foi fraca e foi embora.
2: No mundo da Fórmula 1, hoje começa o Grande Prêmio da Inglaterra.
3: É isso, Beto. Começa nessa sexta-feira. Na verdade, o Grande Prêmio do Canadá, Beto, de Fórmula 1. A quinta etapa da categoria 2026 lá no Canadá. A prova será disputada no circuito Gélès-Villeneuve em Montreal, que recebe provas desde 78. Kimi Antonelli, piloto da Mercedes, lidera o Mundial de Pilotos com 100 pontos, 20 a mais que o vice-líder George Russell, também das Mercedes. Charles Leclerc, da Ferrari, fecha o top 3 com 59 pontos. Já no Mundial de Construtores, a dominância também é da Mercedes, com 180 pontos, a equipe alemã tem 70 de vantagem para a Ferrari, vice-líder do campeonato atual. A atual campeã entre as equipes, a McLaren, fecha o top 3 com 94 pontos.
2: Então tá aí, torcedor, antes nós chamarmos nosso destaque, vamos falar de seleção brasileira, tem alguma novidade aí, Astolino?
3: Beto, a novidade da seleção brasileira é que pode ser, atenção torcedor, pode ser que Neymar seja cortado da seleção brasileira,
2: Beto. O Marco Aurélio já falou que já isso vai acontecer.
3: O Marco Aurélio tá dando quase certeza, mas a questão da lesão do Neymar vem preocupando muito a CBF. Pode fazer esse corte, a gente ficou feliz aí, alguns torcedores, né, eu vou colocar aí porque o Marco Aurélio não ficou feliz, mas alguns torcedores ficaram felizes que o Neymar havia sido chamado, Beto, mas isso pode acontecer.
2: Agora, uma reviravolta. Agora, um detalhe, o Astro Lima, torcedor brasileiro, a medicina esportiva hoje, né, principalmente o Leilo Lasmar, né, a hora que o Neymar chegar na seleção lá na granja, vai ter aí ele
3: um dia. Ele vai ter um tratamento,
2: né,
3: diferente.
2: Vai ter. E ele não brinca. É um médico, né? De esportista aí.
3: Muito, né, muito bom.
2: Tem aí, foi seu pai muitos anos no futebol brasileiro. Exato. Então tem essas definições, vai ser. Eu creio que se o Neymar não tiver condição de jogar, ele deve permanecer.
3: Eu acho que ele ainda permanece.
2: Permanece, na seleção, né? É importantíssimo ele estar na delegação.
3: Exatamente.
2: Da seleção,
3: mas
2: brasileira.
3: Caso ele, mas não
2: aí
3: permaneça,
2: chama o João Pedro,
3: tem o João Pedro
2: ou Pedro.
3: Exatamente.
2: Qual que você preferir?
3: Eu prefiro o João Pedro. Com todo respeito à torcida do Flamengo, Beto, eu vou
2: esse com ano o João deitou Pedro. Deitou e rolou
3: na Inglaterra. Um jogador muito bom. Foi considerado o melhor da temporada na Inglaterra. Então, eu acho que foi até um pouco triste o João Pedro ter ficado de fora. E, Beto, lembrando que tem os 55 jogadores. Caso algum jogador ele também aconteça uma lesão e possa ficar de fora, a gente tem que lembrar que tem Kaique do Cruzeiro que pode ir para a seleção, a gente tem o Matheus Pereira também do Cruzeiro que pode aparecer na seleção, tem alguns nomes importantíssimos ali. Eu não é desejando mal nenhum jogador da seleção brasileira,
2: só pensando, né?
3: Mas só pensando, eu acho que a gente podia tirar esse Danilo e botar um Kaique no lugar, né?
2: Fica aí esta interrogação, né, eu acho. Mas, né, quem manda é o homem.
3: Quem manda é o italiano,
2: Ancelotti. Então tá aí, seleção vai chegando, vai afunilando, falta pouquíssimo tempo para o início da Copa do Mundo, né?
3: Exatamente. Beto, só dando uma pontinha em seleção, mas sim seleções, agora as convocações estão acontecendo, né, durante o tempo. Aí a convocação da Noruega já chamou o Haaland também, muito legal. A convocação do Senegal chamou o Mané, porque essas seleções são mais fraquinhas, mas sempre tem um jogador de destaque lá, né?
2: Sempre então, joga no futebol europeu,
3: exatamente, né, joga no futebol europeu.
2: Especialmente lá nos Emirados Árabes, né?
3: Exatamente. Então, o Egito também já chamou o Salah. Vamos ter craques, mesmo nas seleções pequenas.
2: Então, fica aí essa, né, essa expectativa. Agora, um detalhe. Todas as convocações que foram divulgadas não tiveram festa igual aqui tivemos aqui no Rio de Janeiro. Né?
3: Só que teve essa festa.
2: Três cantores, né? Expectativa, briga de audiência com TV.
3: Com TV, né? É verdade.
2: Ah, você sabia que o SBT ficou
3: firme, bravo, né? Não gostou, porque deu uma
2: privilégio. A Globo teve prioridade, isso é, eu acho legal.
3: A Globo ia casar TV no YouTube, tá vendo?
2: Tava comandando lá e segurou. Outros companheiros aí, cronista esportivo, não tinha acesso.
3: Não tinha acesso, não. E a Globo estava lá
2: com todo o acesso. O seu destaque de hoje?
3: Beto, meu destaque de hoje, então, vai pro final de semana, Beto. Vamos ter jogos importantíssimos aí, mas principalmente Flamengo e Palmeiras, o jogo brigado pela liderança ali. Os dois estão coladinhos na parte de cima e, querendo ou não, são os dois maiores elencos que o Brasil tem hoje.
2: Você tem condições aí de falar pro torcedor a classificação, pelo menos aí, o sexto colocado do Campeonato Brasileiro e os quatro últimos.
3: Vamos falar onde Cruzeiro e Atlético se encontram também, Beto, porque em primeiro lugar tá o Palmeiras com 35 pontos, o Flamengo com 4 pontinhos atrás com 31, aí depois a gente tem Fluminense com 30 pontos e São Paulo com 24, e aí o São Paulo vem seguido do Atlético Paranaense também com 24, Bragantino com 23, Bragantino empatadíssimo com o Curitiba, 23 pontos, e o Bahia, aí que tá, Beto, esse do Bahia e Curitiba é até legal, porque os dois estão literalmente com tudo igual, parte do jogo, na verdade só o Bahia tem uma partida a menos, mas número de vitórias tem o mesmo ponto, empate o mesmo ponto, derrota o mesmo ponto, gol marcado o mesmo ponto, gol sofrido o mesmo ponto, Coritiba e Bahia, os dois empatados com 23 pontos na sétima colocação. O Atlético tá em décimo com 21 pontos, o Cruzeiro em 13º com 20, todo mundo embolado nesse meio de tabela, e no final da tabela, no Z4, Corinthians com 18 pontos, Remo com 15 pontos, Mirassol com 13 pontos e Chapecoense com 9 pontos.
2: Engraçado, no Campeonato Brasileiro, né, o Z4, né, ele tem emoção também.
3: Tem emoção.
2: Né?
3: posição também,
2: Beto. Uma semana, um tal, tá,
3: semana. E essa sai, semana, ou essa semana, esse campeonato.
2: Tem time, Beto, grande, Corinthians tá.
3: Tô com a sensação que esse ano um time grande vai cair. Se preparem que a gente vai anunciar um time grande
2: caindo. Eu acho aqui, que aí, né? E aí é a segundona que ganha, né?
3: Ah, é a segundona que ganha. É uma verdade, Beto. E falando de segundona, Beto, só deixar mais um destaque.
2: Tem jogo aqui aí do Atlético América?
3: Exatamente, a gente vai ter também os jogos da segundona nesse final de semana. O primeiro jogo entre os mineiros vai ser do América, vai jogar contra o Vila Nova às 18h30 no estádio do América. Vamos ver se o América vai ganhar. E o Atlético vai jogar contra o Botafogo de São Paulo na segunda-feira. Só o horário ainda que eles vão confirmar. Mas o América tá com 3 pontinhos ali, sem nenhuma vitória na Série B, Beto, em último lugar.
2: É, lamentável. Essa questão do América esse ano, né? Lamentável, né?
3: É, eu fico muito triste.
2: De toda a torcida,
3: exatamente,
2: né?
3: Fico triste pelo América nessa situação.
2: E, mas tá dando tema aí, Minas. O Atlético tem feito uma razoável campanha aí também, mas eu acho que pelo menos ele não deve cair na segundona, não.
3: Não, eu também... Não. Será, Beto? Eu tô achando que sim. Eu tô achando que esse ano o América cai pra Série C.
2: Não, o América...
3: Não, o América...
2: Atlético,
3: o Atlético, não. O Atlético eu acho que consegue se manter
2: consegue pra Série B. Bem, dá a saideira aí pra mim embora.
3: Ô Beto, a saideira, então, que eu falei do Caio Jorge aqui, do Barcelona já de olho em Caio Jorge, e o Barcelona tá procurando um camisa nova, Beto. O Harry Kane, destaque também do time inglês da Inglaterra, também é cotado pra vaga do Lewandowski. Eu não queria que o Caio Jorge saísse do Cruzeiro, Beto, desejo pessoal, mas seria muito bom pra carreira dele. Mas a briga vai ser boa, hein? Vai ser
2: o maior
3: do camisa 9 atualmente.
2: Hoje, o Cruzeiro hoje é grana, né?
3: É grana,
2: hoje,
3: é grana.
2: Hoje é um time administrado, né? Diferente, né? De outras equipes aí. Eu acho que se parecer...
3: Se parecer o ponto... Não, e vai ser desejo do jogador também. Ele não vai deixar de ir para um dos maiores times do mundo.
2: Ele não vai para o time brasileiro. Porque, segundo informações, o Pedrinho, né, do Cruzeiro...
3: Já acessou tudo.
2: Já tinha falado que para time brasileiro ele não acertaria a sua saída.
3: Eu gosto disso, né, da administração do Pedrinho, tá, Beto? Eu acho um acerto.
2: A gente vai embora, a gente volta segunda-feira aqui no Show do Esporte. E para você, torcedor, final de semana, amanhã tem o jogo Flamengo e a equipe do Palmeiras. Domingo tem também a grande jornada esportiva. Um abraço para você, torcedor, quem brilha aí no YouTube, aqui na 93 FM, Correio da Serra M. Um abraço.
3: Aquele abraço, Beto. Quem brilha no nosso YouTube é ele, Jaime Júnior, no comando técnico do 93 FM BQ. Vem chegando aqui, o Tá Na Mesa, na 93 FM, na Correio da Serra. É a hora do professor. Um abraço e até amanhã na nossa jornada esportiva.
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6: Um excelente início de tarde pra você, nesse dia 22 de maio, sexta-feira. Você está na 93 FM em Barbacena. Vem aí, tá na mesa. 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
6: Iniciando mais um Tá Na Mesa nessa sexta-feira gelada em Barbacena, sempre com oferecimento de Instituto Maia Siqueira, medicina avançada, integrada, tecnologia, atendimento personalizado para você que quer emagrecer. Vamos começar, Tá Na Mesa de hoje, ao meu lado ela, Rafa Bertola. Rafa, tá frio aí?
10: Frio demais, gente! Uma boa tarde para você que está nos ouvindo aqui na melhor hora do dia, a hora do almoço. Vamos começar nossa sexta-feira com um lançamento, tá? O single The Cure, da cantora Olivia Rodrigo, foi lançado nessa sexta-feira mesmo e você acompanha com a gente a nova fase da queridinha do pop punk mundial.
6: Então vamos de lançamento. Olivia Rodrigo, The Cure, começando na sequência.

0: O novo som de Olivia Rodrigo, The Cure, não tá na mesa.
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0: E na 93, você já sabe, meio-dia e 15, na sexta-feira, é dia dela. Gente que brilha, com Sheila Machado chegando aqui. Uma história tão legal hoje. É com você, Sheila.

0: Chateado. No Gente que Brilha desta sexta-feira, eu tenho a honra, a alegria de conversar com ele, o senhor José Carlito Siqueira. Seja bem-vindo por aqui, Carlito, lá da Roselanche, aquele garçom, gente fina, gente boa, gente do bem, que há quase 50 anos trabalha com total disposição na Roselanche. Seja bem-vindo, Carlito, nos conte um pouco a sua história.
1: Bom dia, Sheila Machado. Eu estou feliz de estar aqui com você hoje, nessa presença maravilhosa que você é, essa pessoa que você é. Para mim, eu me sinto feliz só de falar com você. Olha, eu hoje me sinto que eu estou indo... Vou para a Roselanche, não é só por causa do dinheiro, Não, fui para lá 50 anos, praticamente 50 anos. Fui muito bem recebido pelo duas pessoas, o Adilson e o Aldemir. Criei um vínculo com eles e fiquei sendo amigo deles, gostando muito da casa. Até hoje, quando eu não vou trabalhar, eu me sinto até ruim. Para mim, é ruim para mim. Eu não ir. A minha alegria é sair de casa, ir embora trabalhar, ir para o trabalho alegre, feliz.
0: Carlito, é possível cliente se tornar amigo? Afinal, acredito eu que todas as vezes que um cliente chega e fala assim: ô Carlito, você aqui ainda, é possível ter laços de amizade?
1: É lógico que eu tenho amizade com muitos clientes ali no Roselanche, porque vocês passam lá muitos anos e anos. Hoje eu já estou atendendo os filhos deles com os netos deles. Lá tem muitas pessoas que falam: ah, você viu meu pai, ah, você lembra da minha mãe? Há muitos anos atrás, vocês eram tudo pequeno. Hoje vocês estão passando com os filhinhos de vocês e eu estou aqui ainda com 73 anos de idade.
0: Como

0: eu escolhi há praticamente 50 anos atrás, aí eu peguei um vínculo com a profissão, do modo que todo mundo me, só tem elogio de você, de outro, só elogio, que a maneira de eu trabalhar é uma só, para todos os crentes.
1: Carlito, dê um recadinho, uma mensagem, àquele jovem que neste momento está te ouvindo e que deseja seguir a sua profissão com tamanha dignidade, disposição. Eu deixo aqui um beijo no seu coração e foi maravilhoso esse bate-papo.
0: Põe assim, um garoto que queira seguir a minha profissão, eu acho que ele tem que praticar um pouco de coração, não falhar no momento, ter aquela vontade de trabalhar, aquela vontade com atenção, com cuidado, entendeu? Que eu tenho experiência de falar isso com ele pode tomar frente, que aí ele vai em frente. Ô Sheila, obrigado pela oportunidade que você me deu de eu estar aqui, e sempre estou lá na Roselândia para receber a sua pessoa, que eu estou pronto para te agradecer também.
1: Sheila Machado, aqui no Gente que Brilha, com Carlito, lá da Roselanche, que há quase 50 anos trabalha com tanta disposição.
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9: 93 FM, meio-dia e 33.
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1: E por aqui no Tá Na Mesa, Rafa Bertola vem chegando com a dica dela de cultura pop. E aí, Rafa, qual a dica de hoje?
2: Olha, um dos filmes mais comentados do ano, se você não sabe, agora vai ficar sabendo, é Obsessão. Mistura de terror psicológico e crítica social em uma trama brutal e imprevisível. É bem pra você que quando já gosta de alguém, já vai correndo nas redes sociais dela pra stalkear? Pois é, então é bem pra você mesmo esse filme. Descrito como brutal, caótico e imprevisível pela crítica, ele está nos cinemas, inclusive nos cinemas aqui de Barbacena, caso você seja mais quietinho e queira um cineminha nesse final de semana de expo, né?
1: É, ô Rafa, eu vou te falar, eu assisti o trailer desse filme.
2: É legal, não
1: é? Cara, me chamou muita atenção, fiquei curioso.
2: Fica a dica, gente.

tá na mesa, segue ao vivo te fazendo companhia na sua hora do almoço. E vamos dar aquele giro de notícias. E às vésperas do Dia Nacional do Café, comemorado no dia 24 de maio, a Associação Brasileira de Indústria do Café apresentou o balanço do primeiro quadrimestre de 2026, nesta quinta-feira, ontem. Após um ano de 2025 desafiador, marcado pela disparada nos preços da matéria-prima e uma consequente retração no consumo, os primeiros quatro meses desse ano trouxeram um cenário de alívio e recuperação para a indústria do varejo. O pessoal do Brasil está voltando a consumir o café. E a Receita Federal abre nesta sexta-feira a consulta ao maior lote de redistribuição da história do Imposto de Renda. Nessa primeira remessa de 2026, quase 8 milhões e 800 mil pessoas contribuintes serão contemplados com 16 bilhões de reais em créditos. O montante representa 40% das retribuições previstas para serem pagas este ano, tanto em valores quanto em número de contribuintes. Caso não seja contemplado nesse lote, os contribuintes ainda podem receber os valores restituir no dia 30 de junho, 31 de julho ou 28 de agosto. Até a noite de ontem, quase 30 milhões de declarações haviam sido entregues. Então você não demore, vai lá e faça a sua declaração.

0: fechando com uma das músicas mais famosas da JCG, Price Tag, aqui no Tá Na Mesa.
1: E a gente vai encerrando o Tá Na Mesa de hoje com notícia boa. A cantora JCG, que tá cantando ainda, está em remissão do câncer de mama. Notícia tão aguardada aí por nós que somos fãs da diva.
0: Que bacana, passou por um momento difícil, mas ainda assim no final vai dar tudo certo pra JCG.
1: Exatamente.
0: Assim, o Tá Na Mesa vai ficando por aqui, mas a gente volta amanhã. Amanhã não, a gente volta na segunda-feira. Amanhã é sábado, a gente volta na segunda-feira.
1: Na verdade, estaremos aqui domingo, tá?
0: É verdade, domingo.
1: Eu estarei aqui no Encontro na Esquina às
0: 19 horas.
1: Às 19, depois tem Cult Rock.
0: Depois logo tem Cult Rock às 20 horas. Então, a gente volta aqui, mas só lá no domingo. Mas o Tá Na Mesa volta meio-dia, na segunda-feira, sempre com música boa, informação pra te fazer companhia na hora do almoço e oferecimento de Instituto Maia Siqueira, Medicina Avançada, Integrada, Tecnologia, Atendimento Personalizado. 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Vem chegando aí o Conectados, a gente volta na segunda-feira com o Tá Na Mesa. Rafa Bertola, um abraço para você, uma boa tarde e um bom almoço.
1: Bom almoço para você também, um ótimo para você ouvindo, um grande beijo, até segunda-feira.

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15: 93 FM 2:06. 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
2: Boa tarde, tudo bem? Eu sou o Thiago Rossi e chego agora com informações para você aqui na 93 FM. Olha, a Polícia Civil do Estado do Rio de Janeiro apreendeu nesta quinta-feira cerca de 200 mil figurinhas falsificadas do álbum oficial da Copa do Mundo de 2026 e milhares de camisas falsas da seleção brasileira em um ônibus abordado em Nova Iguaçu. O material seria distribuído no município do Rio de Janeiro e em cidades da região metropolitana. A ação foi realizada pela Delegacia de Repressão aos Crimes contra a Propriedade Imaterial após trabalho de inteligência para combater a venda de produtos falsificados. Segundo a polícia, os itens passarão por perícia e depois serão destruídos, enquanto as investigações seguem para identificar os responsáveis pela fabricação e distribuição dos produtos. E a Receita Federal do Brasil liberou nesta sexta-feira a consulta ao maior lote de restituição do Imposto de Renda da história. Ao todo, 8,7 milhões de contribuintes receberão 16 bilhões de reais no primeiro lote de restituição de 2026 e em pagamentos residuais de anos anteriores. O pagamento será realizado no dia 29 de maio para contribuintes com prioridade legal, além daqueles que utilizaram a declaração pré-preenchida ou optaram pelo recebimento via Pix. A consulta pode ser feita pelo site ou aplicativo da Receita Federal. E o Conselho da Justiça Federal liberou 2 bilhões de reais para o pagamento de atrasados do Instituto Nacional do Seguro Social, o INSS, a aposentados, pensionistas e beneficiários que venceram ações judiciais contra o órgão. O valor beneficiará cerca de 96,7 mil segurados em todo o país por meio das chamadas requisições de pequeno valor, referentes a processos de até 60 salários mínimos. Em Minas Gerais, o TRF da 6ª Região recebeu mais de 202 milhões de reais para pagamentos previdenciários e assistenciais, contemplando mais de 13 mil beneficiários. O depósito deve ocorrer até o início de junho para quem teve a ordem de pagamento emitida em abril. Pois bem, eu vou ficando por aqui, mas às 15 horas eu retorno com mais informações direto da redação. Um abraço e até mais!
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11: Agora na 93 FM 3 e 4. Boa tarde.
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2: Muito bem, estamos de volta por aqui na programação 93 FM na tarde desta sexta-feira, 22 de maio de 2026. Vem com a gente, tá começando o Estúdio 93.
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2: 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Então vem com a gente, clima de sexta-feira, né? Fim de semana. Começando tem Calvin Harris e Ellie Goulding, Free.

0: Matheus e Cauã por aqui no estúdio 93 FM. O nosso santo bateu. Você curtiu também o Rafa Me Deixa, Kevin Harris e Ellie Goulding, Free. São 3h17, tá chegando informação direto da redação.
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0: E quem chega com as informações direto da redação, Thiago Rossi. Uma boa tarde para você, Thiago.
2: Boa tarde, Jackson. Boa tarde, amigos do Estúdio 93. Tudo bem? Olha, o prazo para a entrega da Declaração Anual Simplificada do Microempreendedor Individual, referente ao ano calendário de 2025, termina no próximo dia 31 de maio, conforme orientação da Receita Federal do Brasil. O envio pode ser feito pelo aplicativo MEI ou pelo portal do Simples Nacional e é obrigatório para todos os microempreendedores que estiveram enquadrados no CIMEI em qualquer período do ano, mesmo sem faturamento. Quem perder o prazo estará sujeito à multa mínima de R$ 50,00, com acréscimo de 2% ao mês de atraso, limitada a 20% do valor dos tributos. A Receita Federal recomenda que a entrega seja feita dentro do prazo para evitar penalidades e manter a regularidade do CNPJ. E a Prefeitura de Barroso divulgou as 20 músicas selecionadas para a fase principal do 37º Festival da Canção de Barroso, o Festican 2026, que acontece nos dias 5 e 6 de junho na Praça Salvador da Silva. Entre os destaques, Barbacena terá 3 composições finalistas: Um Céu de Distância e História Sem Final, de Carlos Roberto de Souza, e Magnólia, de Mariana Stephanie. No primeiro dia do evento, todas as músicas se apresentam e apenas 8 avançam para a final, que ocorre no sábado, quando serão conhecidos os vencedores. E uma missa em homenagem a Santa Rita de Cássia será realizada neste domingo, dia 24, às 8h30 da manhã, no sítio Santa Rita, na rodovia Barbacena Antônio Carlos, quilômetro 14, reunindo fiéis e devotos da Santa. Além da celebração religiosa, haverá uma campanha solidária de arrecadação de alimentos, com foco na doação de arroz, açúcar e café, destinada a ajudar famílias em situação de vulnerabilidade. A organização convida toda a comunidade a participar do evento e contribuir com as doações. Bem, Jackson, eu vou ficando por aqui, mas às 16 horas, Isabela Moreira chega com mais informações direto da redação. Um abraço e até mais.
0: Muito bem, Thiago, forte abraço para você também. Obrigado aí pelas informações aqui no Estúdio 93, direto da redação.
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0: Bruno Mars, I Just Might.

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0: Harry Styles no estúdio 93 FM, As It Was, Maiara Maraíza, Exposição, Bruno Mars, I Just Might. Fique por aqui, 93.3, a Rádio Que Show, esse clima de sexta-feira, fim de semana, bom demais, né? Alto Astral, programação 93 FM. 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
1: 3h38. Sua tarde bem melhor com a 93 FM, a rádio que é show. Lady Gaga e Ariana Grande aqui no Estúdio 93. Realm.

0: Bom demais, hein? Essa versão aí com DJ VV e Gavin Bradley, Sun is Coming Out. Alô por aqui, Marcelo Falcão e Cíntia Luz, sexta-feira, Lady Gaga e Ariana Grande, Rain On Me. Faltando 11 para as 4, vamos falar sobre esporte.
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0: E quem chega com as informações sobre esporte aqui no Estúdio 93, Natália Fiuza. Alô, Natália.
2: O Atlético está muito perto de garantir sua classificação na Copa Sul-Americana. Ontem, na Arena MRV, o Galo venceu o Cienciano do Peru por 2-0, gols de Renan Lodi e Bernard. Com isso, agora depende apenas de uma vitória na última rodada para se garantir na liderança do Grupo B e, consequentemente, avançar direto para as oitavas. O jogo será contra o Puerto Cabello, da Venezuela, na próxima quarta-feira, novamente em Belo Horizonte. Depois de duas vitórias consecutivas em casa, Mirassol e Cienciano, o desafio de Eduardo Domingues e seus comandados é repetir as boas atuações também como visitante. Pelo Brasileirão, serão dois jogos longe de Minas Gerais. O Corinthians no próximo domingo em São Paulo e depois o Vasco no Rio de Janeiro. Em 8 jogos até aqui fora de casa, o Galo perdeu 6 e venceu apenas 2. O Cruzeiro também estará em campo no domingo contra a Chapecoense às 16h no Mineirão. Expectativa é que Matheus Henrique seja relacionado para o jogo. O volante está recuperado de uma contusão pulmonar sofrida no início do mês na partida contra o Bahia e voltou a treinar na última quarta-feira. Copa Libertadores. O time celeste está na segunda posição com 8 pontos. Para se classificar, o Cruzeiro precisa apenas vencer o Barcelona no Mineirão na próxima quinta-feira.
0: Muito bem, participação de Natália Fiuza com a gente aqui no Estúdio 93 FM, trazendo sempre informações sobre esporte e em especial sobre os clubes de Minas. Natália, um forte abraço para você. Bom fim de semana, até a próxima com outras informações sobre esporte na programação 93 FM.
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0: Hugo e Guilherme, mágica.

0: Hugo e Guilherme no estúdio 93 FM Mágica. Já já, muito mais pra você. 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
5: Uma excelente tarde de sexta-feira para você que está sempre aqui com a gente em 93.3, a rádio que achou. Hoje, 22 de maio de 2026.
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5: 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É isso aí, você com a gente, curtindo o Estúdio 93. Agora são 4:02, tá chegando informação direto da redação.
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5: E quem chega com as informações aqui direto da redação, Isabela Moreira. Tudo bem, Isabela? Boa tarde.
6: Boa tarde, Jackson. Tudo bem, e você?
5: Tudo ótimo.
6: A Prefeitura Municipal de Barbacena anunciou a data da campanha de vacinação antirrábica para cães e gatos com idade a partir de 3 meses. As imunizações têm início no dia 15 de junho, começando pela zona rural com vacinação itinerante, no mesmo modelo dos anos anteriores, e seguirá até dia 15 de agosto. O cronograma com as localidades, horários e datas será divulgado a partir do dia 8 de junho. E além de ir de casa em casa, a Prefeitura organizará 2 dias de mobilização, 20 de junho para a zona urbana e 11 de julho para a zona rural. Os locais e horários ainda vão ser confirmados. E agentes da Polícia Rodoviária Federal apreenderam no início da madrugada desta sexta-feira um caminhão furtado na cidade de Contagem, aqui no estado. De acordo com a PRF, o veículo seguia de Belo Horizonte em direção a Juiz de Fora quando os policiais realizaram a abordagem no quilômetro 762 da BR-040. Durante a ação, o condutor abandonou o caminhão e fugiu correndo para uma área de mata às margens da rodovia. Após os procedimentos de identificação veicular, foi constatado que o caminhão tinha sido furtado em Contagem no último dia 19 de maio. As placas de identificação que estavam no veículo pertenciam a outro caminhão do mesmo modelo, só que emplacado em Leopoldina. As equipes realizaram buscas nas imediações, mas o condutor não foi localizado. E o Hospital Ibiapaba Cebanos está recebendo currículos de pessoas com deficiências para a formação de banco de talentos. As vagas serão destinadas conforme o perfil do candidato, sendo necessário informar a deficiência no currículo no momento da candidatura. Os interessados podem enviar o currículo para o e-mail recrutamento@ibiapaba.com.br ou pelo site oficial do hospital, na seção de banco de talentos. A instituição oferece benefícios como cartão alimentação, cartão CISPRO, vale transporte e planos de saúde e odontológico. O hospital também orienta que os candidatos informem o número de telefone válido no currículo para o contato. Por enquanto é isso, Jackson. Mais tarde a nossa equipe volta com mais notícias direto da redação.
5: Muito bem, Isabela, um forte abraço para você. Obrigado aí pelas informações aqui na programação 93 FM. Lembrando que você também pode acessar aí todas as notícias lá em nossas redes sociais no @jornalismo93FM. Forte abraço para você, Isabela.
6: Para você também, Jackson. Bom fim de semana.
5: Para você também.
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5: 11 outros cartas missionários.

0: Red Hot Chili Peppers no estúdio 93 FM Snow, Jota Quest, daqui só se leva o amor. Mulder Talking, Atlantis Calling, SOS for Love, Tiesto the Business, Panda, Eu Te Seguro e a primeira dessa super sequência, Uns e Outros, Carta aos Missionários. Já já ela por aqui, Giovana Damião, para contar pra gente as fofocas sobre o mundo dos famosos.
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1: Agora são 4h33. É isso aí, sua tarde bem melhor com a 93 FM, a rádio que é show. Ela já na área, Giovana Damião. E aí, que você conta pra gente sobre os famosos, Giovana? Boa tarde.
2: Boa tarde, Jackson. Um abraço a todos os ouvintes do estúdio. Hoje tem atualizações fresquinhas do universo dos famosos. Agora, sinceridade no ar. A Juliette resolveu abrir o jogo e desfazer um mal-entendido que estava deixando até as amigas dela preocupadas. Durante o programa Saia Justa, a influenciadora confessou que se arrependeu de ter dito no começo do ano passado que fazia amor com o noivo Kaique todos os dias. A ex-BBB revelou que a declaração fez suas amigas questionarem os próprios relacionamentos. Rindo da situação, Juliette acalmou o grupo e o público. Ela admitiu que deu aquela exagerada. Para resumir a história, e na vida real, 3 vezes por semana tá ótimo. Lembrando que o casal sobe ao altar ainda este ano. E tem uma despedida chiquérrima vindo aí. Preparem os lenços e os passaportes, porque a mala de Emily Cooper já tem data para ser guardada. A Netflix confirmou que a 6ª temporada de Emily em Paris será a última da série. A estrela Lily Collins e o criador Darren Star prometeram um final inesquecível e muito chique para os fãs. E olha que o roteiro promete, hein? Além de Paris e Mônaco, as novas aventuras românticas e profissionais de Emily vão se passar na Grécia, logo após aquele convite misterioso do chefe Gabriel. A temporada final deve estrear só em 2027, mas a ansiedade já está lá no alto.
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1: Muito bem, Giovana Damião, sempre por aqui na programação 93 FM, contando aí o que os famosos andam aprontando, ou seja, ela sempre com as suas fofocas. Um abraço pra você, Giovana. Bom fim de semana. Aproveite aí pra você apurar o que os famosos vão aprontar aí durante o fim de semana, pra você nos contar aqui na segunda-feira. Agora tem Cidade Negra. Sensa.

Metals of Paradise, Milk and Sugar, Higher, Higher, Sensacional, com Cidade Negra, encerrando o Estúdio 93 desta sexta-feira. Segunda-feira, hein? A gente volta aí com uma nova programação. Eu volto então às 14h, numa nova roupagem com Mega Pop, tá bom? Das 14h às 16h, depois das 16h às 17h, teremos o Vander Antunes com o Circuito Sertanejo, rolando pra você o que é de melhor na música sertaneja universitária. Guto Costa continua com Fala Comigo, seu agito de fim de tarde e início de noite na programação 93 FM. É só você ficar ligadinho aqui na nossa programação. É isso aí, tentando aprimorar para poder agradar você, ouvinte, está sempre aqui com a gente em 93.3, a Rádio Kia Show. É isso aí, Estúdio 93, sempre com apoio cultural de Silveira Supermais e Baco Buffet. Um forte abraço para você, um bom fim de semana. Continue com a gente em 93.3. E a gente encerra com Kings vs. Cook and Chris Burns, These Girls. Valeu, tchau, tchau. Aproveite o seu fim de semana. Se

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4: 93 FM 5:01.
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12: Ótima tarde pra você, agora são 5 da tarde, meu amigo, o clima já mudou, porque quando chega esse horário, você já sabe, sextou geral na área. Eu sou o Guto Costa, a partir de agora você fica comigo nas músicas mais animadas pra começar o seu fim de semana com energia lá em cima. Então, meu amigo, aumenta o volume porque a festa da sexta começa agora.
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12: Sextou geral, o som do seu fim de semana, no seu final de tarde, sexta-feira, é bem melhor. Com você.

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1: 93 FM 5 e 6.
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1: Sextou geral aqui na 93 FM. Agora Alphaville, Big Japão.

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3: 93 FM 5 e 16.
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12: Aqui o som não para. Vamos lá de sextou geral pra você. Toda sexta-feira você sabe com aquelas baladas, né? Que embala o seu fim de semana aí. Sextou, meu filho. Sextou, bebê. Não é assim que fala? Então vem comigo no sextou geral com muito som.
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1: 93 FM 5:39.
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2: 93 FM 5:47.
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1: 93 FM, 10 minutinhos para 6.
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7: Alô, ótima noite pra você. Já passou das 6? Chegou a hora de desligar do trabalho e ligar no modo fim de semana. Até às 7, as músicas mais animadas pra você entrar no clima comigo, Guto Costa, na 93 FM, terminando a semana de trabalho e começando o melhor momento. O fim de semana, meu querido. A sua rádio entra no clima da sexta-feira com muita música animada, dançante e cheia de energia.
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7: Sextou geral, o som do seu fim de semana chega mais cedo na 93. Esse som eu fiz pra você. Gabriel.

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2: 93 FM 6 e 14.
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1: 93 FM 6 e 17.
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1: 6:21.
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13: E vamos que vamos, sempre alta salva. Vamos abrir mais um bloco pra você aqui no Sextou Geral com muita música pra embalar o seu fim de semana, então.
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13: Sextou Geral, o som do seu fim de semana que tá batendo a sua porta, não tá? Então vamos lá,
14: agora com ele. 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
2: 93 FM, 6h40.
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3: 93 FM 6:42.
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2: 93 FM, 6h49.
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2: 93 FM, 6h49.
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3: Sextou geral, seu fim de semana chega antes aqui na 93 FM, agora com Evanescence.
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1: Fala comigo, pessoal! Ai, meu Deus, agora eu vou cestar também! Agora eu vou... Passa rápido, né, gente? Bom, galerinha, tô indo nessa, vem a Voz do Brasil, logo depois tem DJ Anderson Ferraz com você aqui nas ondas da 93, e eu tô indo nessa. Fica ligado na programação de final de semana, de domingo só não, de sábado também, pessoal do sábado aí, Marcelo Santana, é, de manhã tem Marcelão aí, meu amigão, aquele abraço, depois tem Júlio Fonseca com 93 graus, é, e no domingão tem ele, Gabriel Assunção, e toda a programação do domingo aí, na 93 pra você curtir, e eu me retorno na segunda ao vivo com você aqui a partir das 17, logo depois do vozeirão Jackson Nascimento, eu tô na área aí com você, com Fala Comigo, você discando 3939-0950 ou então via Zap Zap, o mais cobiçado em Barbacena região. Nos encontramos então segundona, hein? Aqui, ó. Um beijo instalado no coração de todos, uma noite abençoada e um fim de semana mais ainda. Aproveite bem a família, que fim de semana é dia de reunir com as pessoas que a gente ama, hein? Então, até segunda.

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1: 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As notícias do governo federal que movimentaram o país no dia de hoje.
2: Olá, uma boa noite.
0: Boa noite para você que nos acompanha em todo o país.
2: Sexta-feira, 22 de maio de 2026.
0: Vamos ao destaque do dia. Brasil contra o crime organizado.
2: Mais de 8 mil celulares já foram apreendidos de dentro dos presídios desde 2023.
0: O programa quer asfixiar financeiramente o crime e reforçar a segurança em 138 presídios estaduais.
2: Presidente Lula reforça a disposição do governo em enfrentar o crime.
3: A luta contra o crime organizado vai envolver 11 bilhões de reais para que a gente possa dotar todo mundo de os instrumentos necessários para combater a violência.
0: E ainda, prevenção ao câncer colorretal ganha reforço.
2: SUS vai adotar um novo exame que realiza o rastreamento precoce da doença, o que colabora para alcançar a cura, Thaísa Vitória.
4: O novo protocolo deve ser aplicado em mais de 40 milhões de pacientes pelo SUS e vai ajudar a reduzir a fila pela colonoscopia, que atualmente é utilizada como principal exame preventivo.
0: De olho no calendário.
2: Segunda-feira, aposentados e beneficiários do INSS recebem nova parcela do 13º.
0: Também no dia 25 de maio tem início as inscrições para o Enem desse ano.
2: E a partir do dia 15 de junho, Sisu Mais abre vagas remanescentes em instituições públicas de ensino superior.
0: Hoje na apresentação da Voz do Brasil, eu, Mariana Jungmann e Nazi Brum.
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0: Uma operação para silenciar o crime organizado.
2: Em 5 dias foram apreendidos 534 celulares em presídios de todo o país.
0: E o governo do Brasil já investiu mais de 200 milhões de reais para equipamentos de segurança no sistema penitenciário.
5: Celulares escondidos em celas, comunicação clandestina e ordens criminosas que atravessam os muros dos presídios. É para combater essa estrutura que o Ministério da Justiça e Segurança Pública realizou a maior edição da Operação MUT, já feita no país. Pela primeira vez, a ação integra o programa Brasil contra o Crime Organizado e alcança unidades prisionais em todos os estados brasileiros. Segundo o balanço parcial divulgado nesta sexta-feira, mais de 500 celulares foram apreendidos em 2.611 celas de 49 presídios nos últimos 5 dias. Mais de 2.800 policiais penais participaram das ações. O objetivo é interromper a comunicação ilegal usada por organizações criminosas para coordenar crimes dentro e fora das prisões, avalia André Garcia, secretário nacional de políticas penais.
6: Primeira vez que nós estamos enfrentando o crime organizado em todas as suas dimensões. Há um conjunto de estratégias que nós estamos utilizando, em especial para retirar esses celulares, mas também voltadas para silenciar algumas unidades que nós consideramos como mais estratégicas.
5: As ações utilizam equipamentos de alta tecnologia, como scanners corporais, aparelhos de raio-x, drones, sistemas eletrônicos de fiscalização e até georradar, equipamento que identifica túneis. Para o secretário executivo do Ministério da Justiça e Segurança Pública, Ademar Borges de Souza Filho, as ações terão impactos imediatos.
7: Com investimento, com inteligência, com operações de alta qualidade, certeza absoluta de que terá um impacto imediato na desarticulação de organizações criminosas.
5: O governo federal investe na modernização do sistema penitenciário dos estados. 138 unidades prisionais estaduais devem receber padrão reforçado de segurança, sendo 23 na região norte, 45 na nordeste, 15 no centro-oeste, 38 no sudeste e 17 no sul. Quase 185 milhões de reais já foram aplicados na compra de equipamentos, que começam a ser entregues aos estados até junho. Reportagem Pablo Mundim.
2: O enfrentamento ao crime organizado é uma das prioridades do governo brasileiro, segundo o presidente Lula.
0: Em participação no programa Sem Censura da TV Brasil, o presidente destacou o lançamento do programa Brasil contra o crime organizado, que tem entre os objetivos asfixiar financeiramente os criminosos.
3: Estou com uma PEC no Congresso Nacional. Se essa PEC for aprovada no Senado, 15 dias depois eu crio o Ministério da Segurança Pública. Posso aceitar a ideia que os bandidos dominam um território. O território em qualquer cidade, em qualquer estado, é do povo brasileiro e ele tem que votar.

0: O que é a soma de todas as riquezas produzidas pelo país, cresceu pelo quinto ano consecutivo, chegando a 2,3%. E nesta sexta-feira, o IBGE publicou uma pesquisa que avalia o cenário econômico de 2025 para entender quais áreas contribuíram para o PIB. O IBGE destaca o bom desempenho do setor agropecuário. Com safras recordes de milho e soja, o setor foi o responsável por cerca de um terço do aumento da taxa. O comércio varejista também registrou crescimento de 1,6% em 2025, completando 9 anos consecutivos de expansão, segundo o IBGE. Quanto aos preços, houve arrefecimento da inflação, ou seja, os preços continuam subindo, mas a uma velocidade menor. O índice oficial, que mede a inflação, o IPCA, acumulado do ano, ficou em 4,26%. O número é 0,57% abaixo do resultado de 2024. Outro destaque é o mercado de trabalho, que registrou um aumento de média salarial em relação ao ano anterior de 5,8%. Já a taxa de desocupação alcançou o nível mais baixo da série histórica iniciada em 2012, registrando 5,6%. Segundo o informativo Indicadores Econômicos do Brasil, os números foram influenciados pelo cenário internacional. A política restritiva dos Estados Unidos limitou o espaço para cortes da taxa de juros no Brasil, e a desaceleração do PIB chinês reduziu sua contribuição para o crescimento global. Gabriela Noronha, para a Voz do Brasil.
1: A situação das regiões atingidas pelo rompimento da barragem do Fundão em Minas Gerais e Espírito Santo vai ter um incentivo de mais R$450 milhões.
2: Os recursos fazem parte do novo acordo do Rio Doce e são divididos em um edital e um chamamento público que vão dar à própria comunidade a chance de propor projetos de recuperação.
1: O edital é realizado em parceria com o Banco do Brasil e a Fundação Banco do Brasil e foca em ações comunitárias diretas com valores de R$50 mil a R$400 mil por proposta.
2: O chamamento conta com a colaboração do Banco Nacional de Desenvolvimento Econômico e Social, BNDES, e é direcionado a projetos de desenvolvimento.
3: O BNDES, Banco Nacional de Desenvolvimento Econômico e Social, e a Secretaria-Geral da Presidência da República lançaram nesta sexta-feira uma chamada pública que vai destinar R$225 milhões para projetos das comunidades da Bacia do Rio Doce atingidas pelo rompimento da barragem de Fundão. O lançamento aconteceu em Governador Valadares, no interior mineiro. A barragem de Fundão, que integrava um complexo da mineradora Samarco, no município mineiro de Mariana, se rompeu em novembro de 2015, liberando rejeitos que escoaram pela bacia do Rio Doce até o mar, causando danos para populações de dezenas de municípios de Minas Gerais e do Espírito Santo. A chamada pública, que tem o nome de Chamada Rio Doce Participativo, vai custear projetos estruturantes que variem entre R$5 milhões e R$23 milhões e que atuem como vetores de desenvolvimento regional. As iniciativas poderão ser enquadradas em 2 eixos: fortalecimento institucional das organizações sociais e apoio a empreendimentos produtivos coletivos. Para José Pavuna, representante de uma das comunidades atingidas e integrante do Conselho Federal de Participação Social da Bacia do Rio Doce e Litoral Norte Capixaba, o apoio aos projetos será uma forma de garantir renda às comunidades locais.
4: Esse dinheiro, ele seria uma forma de, inclusive ele é, uma compensação, porque reparação seria recuperar o rio, não dá para reparar o rio. A gente vai compensar com alguns projetos que geram renda. Precisa ter projetos e iniciativas pequenas que gerem renda.
3: Durante o lançamento da chamada pública, o ministro-chefe da Secretaria-Geral da Presidência da República, Guilherme Boulos, classificou a chamada Rio Doce Participativo como histórica.
5: O que a gente assinou aqui hoje é a parte dessa reparação que vai ser definida e executada

0: Os projetos para a chamada Rio Doce Participativo poderão ser apresentados até o dia 30 de dezembro. Mais informações sobre a chamada estão disponíveis no site bndes.gov.br/Fundo Rio Doce. Reportagem André de Barros Lima.
1: Para quem acha que museu guarda apenas objetos do passado, uma programação diversa promete aproximar o público de exposições e atividades culturais.
2: É a Semana Nacional de Museus, que chega à sua 22ª edição e vai até domingo.
1: Ainda dá tempo de participar de uma das mais de 3 mil atividades cadastradas.
3: Difundir a cultura, preservar a memória e incentivar o hábito de visitar museus. Foi com esse objetivo que nasceu a Semana Nacional de Museus, que chega à 24ª edição, reunindo milhares de atividades em todo o Brasil. O tema deste ano, Museus Unindo o Mundo Dividido, destaca o papel dessas instituições como espaços de diálogo, inclusão e troca de experiências entre diferentes culturas e gerações. A mobilização teve amplo alcance nacional em 2026. Cerca de 1000 museus de mais de 400 cidades participaram da programação, com atividades nos 26 estados e no Distrito Federal. Como explica Joel Santana da Gama, diretor de Difusão, Fomento e Economia do Instituto Brasileiro de Museus.
4: Como as edições abrem mais tempo, como a programação é mais divulgada, isso aflora também o desejo da comunidade, dessa vontade de memória, de conhecer. Tudo isso permite com que essa visitação se amplie.
3: No Distrito Federal, estudantes participaram de visitas educativas no Centro Cultural do Banco do Brasil. O professor Paulo Araújo fala da importância dessas visitas no processo pedagógico.
5: A vantagem é que eles vão ter um olhar voltado para a cultura e que eles vão poder utilizar de forma pedagógica, recriando as obras e também dando a sua própria interpretação para cada obra que eles observaram aqui.
3: A programação completa da 24ª Semana Nacional de Museus reúne atividades em todo o país até o dia 24 de maio. Reportagem Cleide Lopes.
1: Poucas semanas para as festas juninas em todo o país.
2: E o Ministério do Turismo quer fortalecer a infraestrutura e a promoção dos eventos na Paraíba, destino de milhões de turistas no período.
1: Estão sendo disponibilizados 45 milhões de reais para 72 cidades do estado.
2: Só no ano passado, as festas juninas movimentaram mais de 7 bilhões e 400 milhões de reais em todo o país.
1: Em Campina Grande, por exemplo, a festa começa no dia 3 de junho e vai durar 33 dias, com previsão de movimentar 800 milhões de reais e um público de 3 milhões e meio de pessoas.
2: E essas foram as notícias do Governo do Brasil.
1: Uma realização da Secretaria de Comunicação Social da Presidência da República.
2: Fique agora com as notícias do Poder Judiciário e do Congresso Nacional. Boa noite e bom fim de semana.
1: A gente volta segunda-feira. Boa noite.
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8: Presidente do STF e do CNJ propõe contra-cheque único para magistrados em resolução que será analisada na semana que vem.
9: Mais de 10 mil pessoas foram atendidas nos 5 dias do Justiça Itinerante na Ilha do Marajó.
8: TSE nega parcelamento de multa aplicada a candidato a prefeito de Ubajara, no Ceará.
9: Boa noite, eu sou Marcela Luiza.
8: E eu sou Walter Lima.
9: O presidente do Supremo Tribunal Federal e do Conselho Nacional de Justiça, ministro Edson Fachin, apresentou proposta de resolução que institui o contra-cheque único para magistrados em todo o Poder Judiciário.
8: O texto será analisado pelo CNJ na próxima terça-feira. Marcelo Della Libera.
10: A proposta será analisada pelo plenário do CNJ e foi elaborada com base em decisões recentes do Supremo Tribunal Federal sobre transparência remuneratória. O texto prevê a padronização nacional das verbas pagas aos magistrados e proíbe folhas paralelas e documentos complementares com pagamentos separados. Pela proposta, cada juiz passará a receber um único contra-cheque mensal com todas as informações consolidadas, incluindo salários, verbas indenizatórias, descontos obrigatórios e valores retroativos.
9: TSE nega parcelamento de multa aplicada a candidato a prefeito de Ubajara, no Ceará.
11: Houve erro jurídico na apresentação de recurso. Fábio Ruas.
12: A decisão do TSE foi por unanimidade. Com isso, ficou mantida a decisão anterior do Tribunal Regional Eleitoral do Ceará. O TRE cearense decidiu não analisar um recurso que pedia o parcelamento de uma multa de R$5.000. O relator no TSE, ministro Ricardo Vilas Boas Cueva, afirmou que decisões desse tipo não podem ser contestadas por recurso eleitoral. O correto seria o agravo de instrumento. Com isso, o pedido de parcelamento da multa foi negado.
9: Mais de 10 mil pessoas foram atendidas nos 5 dias do Justiça Itinerante na Ilha do Marajó.
11: O mutirão ofereceu exames médicos, emissão de documentos e balcão de direitos trabalhistas. Luma Soares.
13: Nessa sexta-feira, moradores chegaram cedo para garantir o atendimento de última hora. Na área de cidadania, a maior procura foi por certidões de nascimento e de óbito. No encerramento das atividades, os ministros Alberto Balazeiro, do TST, e Edson Fachin, do STF, acompanharam de perto as salas de conciliação. A mega ação, coordenada pelo CNJ, em parceria com 50 entidades, garantiu cidadania e dignidade para a população marajoara.
9: Juízo não pode limitar previamente a atuação de advogado nomeado como assistente jurídico em processos sobre violência doméstica.
11: O posicionamento é do STJ, Fátima Uchoa.
14: Na origem, o juízo nomeou uma advogada para acompanhar uma vítima em audiência sobre suposta violação de medida protetiva, mas a profissional não poderia atuar no processo com pedidos ou recursos. A OAB impetrou mandado de segurança alegando que o juízo violou prerrogativas da advocacia. O Tribunal de Justiça de Minas Gerais indeferiu o pedido, então a OAB interpôs recurso no STJ e a sexta turma deu provimento. Para o relator, ministro Sebastião Reis Júnior, a assistência jurídica à mulher vítima de violência doméstica e familiar, que é obrigatória pela Lei Maria da Penha, depende do pleno exercício das prerrogativas do advogado e é ilegal a limitação prévia da atuação profissional.
9: Após acordos entre MPF e estudantes que fraudaram sistemas de cotas, UniRio publica edital para bolsas a cotistas de cursos de medicina.
11: Ao todo, serão arrecadados mais de R$2 milhões que serão revertidos em auxílios financeiros. Vanessa Pereira.
15: A verba é resultado do acordo estabelecido entre o Ministério Público Federal e os estudantes do curso de medicina da UniRio, que ocuparam indevidamente as vagas reservadas para os alunos cotistas do SISU em 2018. Nesta primeira etapa, a universidade vai conceder 4 auxílios financeiros mensais no valor proporcional a um salário mínimo de 2018. Os interessados podem fazer as inscrições até 31 de maio por meio do formulário eletrônico no site da UniRio. Você também encontra o edital e o link do formulário no site do MPF.
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9: Uma boa noite.
11: Bom fim de semana e até segunda-feira.
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16: Eu sou Paula Groba.
17: E eu sou Ricardo Nakaoka.
16: E estes são os destaques de hoje do Jornal do Senado, que começa agora.
17: Senadores marcam votação de proposta que amplia a autonomia do Banco Central.
16: IFE aponta rombo fiscal por 10 anos e contradiz previsões otimistas do governo para as contas públicas.
17: Projeto pode garantir uso de faixa exclusiva por veículos que transportam pessoas com deficiência.
18: Boa noite.
19: Boa noite.
18: O Banco Central pode ganhar mais independência e ter a autonomia garantida pela Constituição. A proposta que prevê autonomia técnica, administrativa, orçamentária e financeira para a instituição deve ser votada no dia 27 de maio pela Comissão de Constituição e Justiça do Senado.
19: O relatório foi lido nesta semana, mas a análise foi adiada após um pedido de vista coletiva. Mais informações com o repórter Márcio Maturana.
20: O relatório da proposta de emenda à Constituição, que amplia a autonomia do Banco Central, foi lido na Comissão de Constituição e Justiça, mas o texto não foi votado por causa de um pedido de vista coletiva. Pelo texto, o Banco Central deixa de ser uma autarquia e vira uma entidade pública de natureza especial, com autonomia técnica, operacional, administrativa, orçamentária e financeira, e dotada de poder de polícia, com autoridade sobre regulação, supervisão e resolução. O relator dessa PEC é o senador Plínio Valério, do PSDB do Amazonas.
21: Mesmo só com leituras, estamos fazendo história. O que vem depois, cada um vai responder pelo seu ato aqui. Porque já ficou claro para a população brasileira que a importância do Banco Central e que a liberdade financeira é fundamental. Então, lá na frente, nós vamos ver quem é que é contra o avanço ou não.
20: O autor da proposta é o senador Vanderlan Cardoso, do PSD de Goiás, que ressaltou a importância da mudança.
22: Não é um projeto de ex-presidente Bolsonaro, nem do presidente atual, nem do ex-presidente Roberto Campos Neto, nem do atual presidente Galípolo. É um projeto de país, de nação.
20: A PEC deve ser votada na próxima quarta-feira, dia 27, segundo anunciou o presidente da comissão, Otto Alencar, do PSD da Bahia.
18: A senadora Mara Gabrilli pediu explicações ao Tribunal Superior Eleitoral sobre uma campanha de representatividade.
19: A ação do TSE tem como objetivo estimular a diversidade nos espaços de poder, mas deixou de fora das peças publicitárias as pessoas com deficiência. Repórter Lana Dias.
23: A senadora Mara Gabrilli, do PSD de São Paulo, enviou um ofício ao Tribunal Superior Eleitoral pedindo explicações sobre a exclusão de pessoas com deficiência na campanha Representatividade. A iniciativa do TSE busca estimular a participação política de grupos historicamente subrepresentados, como mulheres, pessoas negras e indígenas. Mas a senadora considerou lamentável, na campanha, a exclusão de um dos grupos que mais enfrenta obstáculos.
24: Eu sei o que é enfrentar obstáculos. Obstáculos todos os dias, mesmo que seja dentro da cabeça de uma pessoa. E também sei que existe muita gente com deficiência, cheia de potencial para transformar, mas a barreira ainda é enorme.
23: A campanha em questão será veiculada até 30 de julho e é composta por vídeo para televisão e spot para rádio, além de conteúdo para as redes sociais. De acordo com o censo de 2022 do IBGE, o Brasil tem 14,4 milhões de pessoas com deficiência, o que representa 7,3% da população com 2 anos ou mais.
18: E pessoas com deficiência podem passar a ter mais rapidez e acessibilidade nos deslocamentos diários. O Senado vai analisar um projeto que autoriza veículos que transportem esse público a utilizarem as faixas exclusivas de transporte coletivo.
19: A medida quer reduzir o tempo no trânsito e garantir mais mobilidade, inclusão e qualidade de vida. Repórter Alexandre Campos.
25: A proposta dos senadores Alci Lucas, do PL do Distrito Federal, define regras gerais, deixando a cargo dos municípios a regulamentação de pontos específicos, como caracterização das situações em que o uso da via é essencial para pessoas com deficiência, cadastro do beneficiário e do veículo usado por ele, definição de horários, trechos e condições de tráfego das faixas e adoção de mecanismos de transparência e revisão periódica das credenciais concedidas. Para Alci Lucas, é preciso incentivar que os municípios levem em conta no planejamento e na gestão da mobilidade urbana as necessidades dessa parcela da população.
26: Só o pai que tem filho autista severo ou alguma deficiência mais grave é que sabe se pega um congestionamento e todo dia pega, buzina para lá, buzina para cá, muito barulho e os autistas não suportam isso. Então é um sacrifício muito grande. Então como as faixas exclusivas ainda tem muita, fica muito ociosa ainda, nada melhor do que fazer essa uma legislação mais ampla, que de fato a regulamentação tem que ficar no município, que ele que vai conduzir o processo.
25: Ainda de acordo com o projeto, as vias utilizadas por transporte público de alta capacidade, como os chamados BRTs, não poderão ser destinadas para o deslocamento de veículos particulares com pessoas com deficiência.
16: O senador Jaime Campos, do União de Mato Grosso, defendeu mais apoio financeiro aos municípios e cobrou a atualização dos repasses federais para as prefeituras.
0: Ao mencionar a marcha dos prefeitos em Brasília nesta semana, ele afirmou que o aumento das despesas tem dificultado a manutenção de serviços públicos essenciais e que o fortalecimento do municipalismo é fundamental para melhorar o atendimento à população.
1: Muitos prefeitos enfrentam, de fato, queda de arrecadação e aumento das despesas obrigatórias e, ao mesmo tempo, uma crescente demanda de serviços públicos. Os municípios acabam assumindo responsabilidades cada vez maiores sem que os recursos acompanhem essa realidade.
16: Já o senador Fernando Dueire, do PSD de Pernambuco, celebrou a aprovação na Comissão de Assuntos Sociais do novo piso salarial dos médicos e cirurgiões dentistas. O texto fixa o valor de R$ 13.672 e atualiza o pagamento de horas extras e adicional noturno.
0: Para Dueire, a medida valoriza os profissionais e pode ajudar a reduzir a falta de médicos e dentistas em regiões mais carentes. A proposta segue para a Câmara dos Deputados.
2: Cada real destinado à valorização desses profissionais retorna à sociedade em forma de atendimento mais qualificado, maior dedicação e melhores resultados.
16: As contas do governo para os próximos anos podem estar mais otimistas do que a realidade permite. É o que aponta um novo relatório da Instituição Fiscal Independente do Senado, que identifica divergências entre as projeções da equipe econômica e as estimativas dos analistas da IFE.
0: Segundo o texto, as metas fiscais apresentadas pelo governo são ambiciosas e enfrentam desafios para sair do papel. Repórter Douglas Castilho.
4: A divergência é o crescimento estrutural das despesas com benefícios da Previdência Social. A digitalização, por meio do aplicativo Meu INSS, acelerou de maneira inédita o fluxo do antigo auxílio-doença. O modelo de análises remotas de atestados médicos fez as concessões anuais dobrarem entre 2022 e 2025. O diretor do Instituto, Alexandre Andrade, explicou que esse é apenas um dos elementos de discordância com o governo.
5: Em relação às projeções, o que nós identificamos foi um relativo otimismo, tanto na grade de parâmetros macroeconômicos, quanto depois nas projeções fiscais. Isso inclui receitas, despesas, o resultado primário e a própria trajetória da dívida bruta nos próximos anos.
4: Por outro lado, um fôlego extra e inesperado para o caixa do governo federal veio após a alta do petróleo, gerado pelos ataques dos Estados Unidos e de Israel ao Irã. O cenário aumentou a arrecadação de tributos no Brasil, grande exportador da matéria-prima. Um alerta da IFE, no entanto, indica que essa mesma instabilidade no Oriente Médio pode fazer com que o Banco Central mantenha a taxa de juros alta por mais tempo, o que esfriaria a atividade econômica do país e contribuiria para o aumento da dívida.
0: Com edição de Paula Groba e trabalhos técnicos de João Lira, o Jornal do Senado fica por aqui. Acompanhe agora as notícias do Tribunal de Contas da União e da Câmara dos Deputados. Boa noite.
16: Uma boa noite e um bom fim de semana.
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8: O Tribunal de Contas da União fez auditoria para avaliar o financiamento da atenção primária à saúde no Sistema Único de Saúde. O serviço é a porta de entrada do SUS e inclui ações de vacinação, consultas, pré-natal e outros atendimentos. A fiscalização analisou o modelo de repasse de recursos para estados e municípios. O objetivo foi verificar se o financiamento contribui para ampliar o acesso da população e melhorar a qualidade do atendimento. O TCU identificou falhas no modelo atual, como dificuldades para acompanhar resultados. Também falta definir indicadores para distribuir os recursos de forma adequada. As limitações podem prejudicar o planejamento das ações e reduzir a eficiência da política pública. O tribunal fez recomendações para aperfeiçoar o sistema. Saiba mais em tcu.gov.br.
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27: Câmara aprova a proposta que proíbe sigilo de gastos do governo federal.
28: Deputados reconhecem a importância da cultura country para Jaguariúna.
27: Parlamentares criam área de proteção ambiental do Jamanchim no Pará.
28: Plenário inclui economia criativa como beneficiária de fundos regionais.
3: Boa noite. Projeto aprovado pelos deputados permite a utilização de recursos de fundos constitucionais e empreendimentos de economia criativa. A reportagem é de Antônio Vital.
7: A Câmara dos Deputados aprovou o projeto que inclui empreendimentos da chamada economia criativa entre os setores que poderão receber recursos dos fundos constitucionais de financiamento das regiões Norte, Nordeste e Centro-Oeste. O texto define a economia criativa como atividades relacionadas à criação, produção e distribuição de bens e serviços baseados em criatividade, cultura, conhecimento e produção artística, como artesanato, música, moda e design. Hoje, muitos desses empreendimentos ficam fora das atividades que podem ser beneficiadas por esses fundos, que priorizam setores como agropecuária, indústria, mineração e agroindústria. O projeto foi apresentado pelo deputado Ayrton Faleiro, do PT do Pará, e altera a lei que regulamenta esses fundos constitucionais, que oferecem financiamento para atividades econômicas consideradas estratégicas para o desenvolvimento regional. Com a mudança, empreendimentos ligados à economia criativa também poderão acessar linhas de crédito desses fundos. Relatora da proposta no plenário, a deputada Lídice da Mata, do PSB da Bahia, argumentou que a medida ajuda a reduzir desigualdades regionais e reconhece a importância econômica das atividades criativas para a geração de renda, emprego e desenvolvimento local.
9: Diversos são os países que têm obtido um grande crescimento do seu PIB através do desenvolvimento da economia criativa. E eu queria destacar o exemplo da Indonésia, um país cujo PIB da economia criativa cresceu 6,5%, acima dos 5,03% do PIB nacional.
7: O projeto foi criticado pelo deputado Luiz Lima, do Novo do Rio de Janeiro.
10: Enxergamos isso como mais uma oportunidade de se fazer militância com recurso público. E o povo brasileiro está cansado de trabalhar para sustentar a militância política. A gente tem uma série de prioridades a nível de educação, de oportunidades de emprego.
7: O projeto, que inclui empreendimentos da economia criativa entre os beneficiários dos fundos constitucionais de financiamento das regiões Norte, Nordeste e Centro-Oeste, seguiu para análise do Senado. Da Rádio Câmara de Brasília, com informações de Daniela Lessa, Antônio Vital.
11: Desenvolvimento Regional.
12: Hildo Rocha, do MDB, relembra a implantação de 81 novos municípios no Maranhão em 1996. O parlamentar reforça que as cidades receberam estrutura administrativa, estradas, escolas, hospitais e sistemas de abastecimento de água durante a gestão estadual da época.
13: Para Hildo Rocha, o então governo maranhense foi fundamental para transformar antigos povoados em polos de desenvolvimento econômico. Segundo ele, a superação de desafios técnicos e políticos explica o reconhecimento que antigos gestores ainda mantêm junto à população do estado.
12: Jorge Araújo, do PP, critica o governo da Bahia pela demora na construção da ponte Salvador-Itaparica. O deputado afirma que após mais de 20 anos de anúncios, a obra ainda não saiu do papel.
13: Jorge Araújo também faz críticas à saúde pública baiana, especialmente à central de regulação do estado. O parlamentar relata que moradores do interior percorrem longas distâncias sem garantia de atendimento.
11: Economia.
12: Plenário da Câmara proíbe sigilo sobre gastos do governo federal. O repórter Márcio Aquilissardi tem as informações sobre a proposta aprovada.
14: A Câmara dos Deputados aprovou o projeto que proíbe a imposição de sigilo sobre gastos da administração pública federal, incluindo despesas com viagens, hospedagem, alimentação, transporte e cartões corporativos. De acordo com o projeto apresentado pelo deputado Gustavo Gayer, do PL de Goiás, os gastos do dia a dia da administração pública, como os de viagens oficiais, deverão permanecer públicos. O projeto mantém a possibilidade de proteger informações consideradas estratégicas para a segurança de autoridades, mas as despesas deverão ser divulgadas. O texto também prevê que informações classificadas como sigilosas poderão perder automaticamente essa condição se não forem analisadas no prazo de 30 dias pela Comissão Mista de Reavaliação de Informações, prevista na Lei de Acesso à Informação. A proposta permite ainda que o Congresso Nacional revise decisões de classificação de sigilo e prevê punições para agentes públicos que colocarem sigilo de forma indevida para ocultar irregularidades. Nesses casos, a conduta poderá ser considerada ato de improbidade administrativa e também crime de responsabilidade. Relator da proposta, o deputado Sóstenes Cavalcante, do PL do Rio de Janeiro, argumentou que o projeto reduz brechas para uso abusivo do sigilo sobre despesas públicas. Segundo o relator, a proposta fortalece mecanismos de fiscalização e amplia a transparência sobre a utilização de recursos públicos. Ele criticou classificações feitas pelo governo.
15: O presidente Lula fazia críticas ao seu oponente, o ex-presidente Bolsonaro, porque existia ali agendas secretas, e ele fazia críticas e dizia que iria acabar com o sigilo. E até hoje, o que aconteceu foi que aumentou inúmeras vezes os sigilos de agenda, os sigilos de despesas, e nós entendemos que isso não é salutar ao Estado Democrático de Direito.
14: O projeto foi aprovado de maneira simbólica pelo plenário da Câmara, mas a federação formada pelo PT, PCdoB e PV tentou alterar sem sucesso pontos da proposta, como a possibilidade de o Congresso rever a classificação de informações. Para a deputada Érica Cocai, do PT do Distrito Federal, o sigilo deve ser mantido sobre informações que dizem respeito à segurança nacional.
17: Nós somos favoráveis à transparência. O sigilo, ele deve dizer respeito à segurança nacional, ao interesse público. Ele é previsto para isso. Mas há muito sigilo irregular. O relatório do portal Transparência, ele indica que nos últimos anos, de 2015 até 2022, até o final do governo Bolsonaro, 80% dos sigilos irregulares dizem respeito ao governo Bolsonaro. Vocês lembram que Bolsonaro colocou sob sigilo seu cartão de vacina e da sua família?
14: O projeto que proíbe a imposição de sigilo sobre gastos da administração pública federal, como viagens, hospedagem, alimentação e cartões corporativos, seguiu para análise do Senado. Da Rádio Câmara de Brasília, com informações de Daniele Lessa e Antônio Vital, Márcio Aquilissardi.
11: Justiça.
27: Jandira Fegali, do PCdoB do Rio de Janeiro, cobra investigações sobre supostas ligações entre a família Bolsonaro e o Banco Master. A deputada defende a instalação de uma CPI para apurar denúncias envolvendo o banqueiro Daniel Vorcário e parte da oposição.
28: Na visão de Jandira Fegali, as recentes pesquisas de opinião sinalizam um desgaste de lideranças que utilizam discursos moralistas. A parlamentar também defende transparência nas investigações e a divulgação das apurações sobre o uso de recursos públicos.
27: Márcio Gerri, do PCdoB do Maranhão, critica Flávio Bolsonaro, alegando que denúncias relacionadas ao caso do Banco Master fragilizam sua imagem política. O parlamentar também questiona informações divulgadas sobre a relação do senador com o empresário Daniel Vorcário.
28: Márcio Gerri sustenta que o episódio afeta a articulação política da oposição e defende ações do atual governo. Na visão do deputado, programas e medidas do Executivo Federal têm fortalecido a avaliação positiva do governo.
27: Evair Vieira de Melo, do Republicanos, do Espírito Santo, diz que foi um dos primeiros a alertar o governo e a denunciar na Comissão de Fiscalização Financeira e Controle da Câmara que havia uma máfia no INSS que operava com descontos não autorizados dos aposentados.
28: Evair Vieira de Melo defende o aprofundamento das investigações por entender que houve omissão no enfrentamento das irregularidades no INSS. Ele critica a atuação de integrantes do governo diante das denúncias, especialmente em relação ao envolvimento do filho do presidente Lula.
11: Meio ambiente.
27: A Câmara aprovou um projeto que obriga órgãos ambientais a aplicarem o Código Florestal em todos os biomas, no lugar de legislações específicas. O repórter Antônio Vital explica as consequências.
7: A Câmara dos Deputados aprovou o projeto que obriga os órgãos ambientais a aplicarem o Código Florestal em áreas produtivas de todos os biomas brasileiros, no lugar de legislações específicas, como a Lei da Mata Atlântica, mais restritiva em relação ao uso da terra para a produção rural. O projeto foi aprovado pelas comissões permanentes da Câmara em caráter terminativo, ou seja, não precisaria passar por votação no plenário e poderia seguir diretamente para o Senado. Um recurso assinado por 57 deputados, a maioria do PT, PSOL e Rede, pedia análise pelo plenário, com o argumento de que a proposta fragiliza a legislação ambiental. O recurso foi rejeitado pelo plenário por uma diferença de 148 votos, o que manteve o texto aprovado pelas comissões. O texto original, apresentado pelo deputado Alceu Moreira, do MDB do Rio Grande do Sul, tratava apenas da aplicação do Código Florestal florestal nas áreas produtivas dos chamados campos de altitude, ecossistema localizado na região sul. O argumento é que aquelas áreas são exploradas há mais de 200 anos e que os produtores estavam sendo multados pelo IBAMA com base na legislação que protege a Mata Atlântica. Foi o que disse o deputado Alceu Moreira.
18: Não tem nenhum sentido. Aquela terra está desde 1740 antropizada. Ela tem utilização para lavoura, para criação de gado. E agora o nosso produtor está impedido com uma multa produzida pelo IBAMA sem nenhuma necessidade. Se tiver o gado em cima do campo e por acaso nascer uma essência nativa no meio do pasto, eles não permitem mais a utilização do campo, inclusive restringe a criação de gado. É um prejuízo criminoso.
7: O recurso que pedia análise do projeto pelo plenário teve como justificativa alterações feitas no texto original durante análise pela Comissão de Constituição e Justiça da Câmara. O texto final considera a área rural consolidada, portanto passível de regularização, todas as terras ocupadas antes de 22 de julho de 2008 e não restringe a medida aos campos de altitude. Para o deputado Nilton Tato, do PT de São Paulo, um dos autores do recurso, o projeto permite desmatamento em outros biomas.
19: Tinha sido construído um acordo que recuperava o texto original do projeto para usar áreas nos campos de altitude do Rio Grande do Sul, Paraná e Santa Catarina. O projeto foi completamente deturpado, aumentando aí a possibilidade de desmatamento, de uso para o agro, de áreas não florestais na Amazônia, no Cerrado, no Pantanal e na Mata Atlântica.
7: O projeto que obriga os órgãos ambientais a aplicarem o Código Florestal em áreas produtivas de todos os biomas brasileiros, no lugar de legislações específicas, seguiu para análise do Senado. Da Rádio Câmara de Brasília, Antônio Vital.
11: Transportes.
28: Beto Preto, do PSD do Paraná, defende a criação de uma subcomissão para acompanhar o encerramento da concessão da Malha Sul Ferroviária, que atende estados da região sul e se conecta a São Paulo. Ele defende o debate sobre trechos inoperantes e passivos da atual gestão.
27: Beto Preto também pede participação de órgãos de controle e representantes do setor na discussão sobre a nova concessão ferroviária. Ele salienta que o fortalecimento do modal é estratégico para o desenvolvimento logístico e econômico do país.
11: Agricultura.
28: Câmara regulariza áreas ocupadas com a criação de área de proteção ambiental do Jamanchim, no Pará. Saiba o que muda com a repórter Daniele Lessa.
20: O plenário da Câmara dos Deputados aprovou o projeto que reduz a área da Floresta Nacional do Jamanchim e cria a área de proteção ambiental chamada APA do Jamanchim, no município de Novo Progresso, no sudoeste do Pará. O projeto, que foi apresentado pelo deputado Isnaldo Bulhões Júnior, do MDB de Alagoas, estabelece que parte das áreas ocupadas por produtores rurais será retirada da Floresta Nacional e passará a integrar a nova APA, categoria ambiental menos restritiva, que permite ocupação humana e atividades econômicas sob determinadas regras. Ao defender a proposta, o deputado Enderson Pinto, do União do Pará, disse que as pessoas se instalaram no que hoje é a Floresta do Jamanchim porque existiam incentivos governamentais para desenvolver a economia da região.
18: Essas ocupações não aconteceram na clandestinidade, não foram invasões oportunistas, foram ocupações de boa-fé estimuladas por políticas públicas. E o que aconteceu depois? Essas pessoas acordaram de um dia para o outro dentro de uma unidade de conservação de proteção integral.
20: O relator José Priante, do MDB do Pará, argumentou que o projeto busca enfrentar um conflito histórico na região entre preservação ambiental e ocupação consolidada da terra.
18: Dar um passo na pacificação e no ordenamento legal de uma área de profundo potencial sem avançar um metro na floresta. Nós estamos falando apenas de recategorizar uma área que já está antropizada durante muitos e muitos anos, e muitas décadas.
20: Parlamentares contrários ao projeto afirmaram que a redução da área protegida pode aumentar a pressão sobre a Amazônia e estimular novas ocupações irregulares. A deputada Marina Silva, da Rede de São Paulo, alertou sobre o agravamento dos eventos climáticos extremos, como secas e enchentes.
1: em relação às unidades de conservação, que elas são cada vez mais necessárias diante dos extremos climáticos, das secas e das cheias que o tempo todo estão assolando várias unidades da Federação na Amazônia, inclusive o estado do Pará.
2: O texto também autoriza atividades de mineração dentro da Floresta Nacional e da Área de Proteção Ambiental, ponto criticado pelo deputado Tarcísio Mota, do PSOL do Rio de Janeiro, que apresentou destaque para tirar esse trecho da proposta, mas foi rejeitado pelos parlamentares.
5: Porque o que está acontecendo aqui tem nome e sobrenome. É premiação da grilagem, é abertura de um precedente que vai fragilizar o Sistema Nacional de Unidades de Conservação. É mais um atentado contra a possibilidade de que a gente mantenha a floresta em pé.
2: O projeto que altera os limites da Floresta Nacional do Jamanchim e cria a Área de Proteção Ambiental do Jamanchim no Pará, seguiu para análise no Senado. Da Rádio Câmara de Brasília, Daniele Lessa.
21: Educação.
22: Alice Portugal, do PCdoB da Bahia, comemora a aprovação do texto que regulamenta o reajuste anual do piso salarial dos professores da educação básica pública. Ela reitera que a proposta define critérios permanentes e garante maior segurança jurídica.
23: Alice Portugal informa que o novo piso passará para R$ 5.130. A parlamentar pede a aprovação definitiva da medida no Senado e reforça a importância de ampliar os investimentos no Fundeb e na educação pública.
22: Clarissa Tércio, do PP de Pernambuco, critica a condenação de um casal do interior de São Paulo por manter duas filhas em ensino domiciliar. A deputada classificou como absurda a posição da justiça em considerar o homeschooling como abandono intelectual.
23: No entendimento de Clarissa Tércio, o Estado pune os que não se submetem a conteúdos ideológicos. Ela afirma que a sentença fere o direito das famílias de educar seus filhos e pede ao Senado que ratifique o projeto do ensino domiciliar já aprovado na Câmara.
21: Cultura.
22: Câmara reconhece a importância da cultura country para Jaguariúna, cidade do estado de São Paulo. O repórter Antônio Vital tem as informações sobre a homenagem.

0: projeto aprovado no plenário da Câmara confere ao município de Jaguariúna, no interior de São Paulo, o título de capital nacional do country. Jaguariúna é uma cidade com pouco mais de 60 mil habitantes, perto de Campinas, conhecida nacionalmente pelo Jaguariúna Rodeio Festival, realizado desde 1989, evento que reúne competições de rodeio, shows musicais e atrações ligadas ao universo sertanejo, o que atrai público de várias regiões do país. O projeto, apresentado pelo deputado Maurício Neves, do PP de São Paulo, justifica o título a partir da tradição da cidade ligada aos rodeios, à música sertaneja e à cultura do interior. De acordo com a justificativa, a cultura country faz parte da identidade da cidade e está presente não apenas nos rodeios, mas também na moda, na gastronomia, no turismo rural e em diferentes atividades econômicas locais. O projeto também destaca o impacto econômico do universo country na região. Durante o período do festival, as atividades movimentam mais de 50 milhões de reais na economia local, com geração de empregos e aumento do turismo. Relatora da proposta, a deputada Simone Marqueto, do PP de São Paulo, argumentou que a cultura country brasileira representa um modo de vida ligado às tradições do interior e ultrapassa o universo dos rodeios. No plenário, o relator foi o deputado Ícaro de Valmir, do Republicanos de Sergipe.
1: A cidade é historicamente ligada à cultura do interior, como forte tradição agrícola e pecuária, sendo o rodeio uma parte intrínseca dessa cultura. Mais do que um evento ou uma data do calendário, a cultura country em Jaguariúna é um modo de vida permanente. O estilo country está presente no cotidiano dos moradores, na moda, na culinária e nos empreendimentos locais. E a cidade amplia o seu potencial turístico com rodeios que valorizam a tradição rural e o estilo sertanejo moderno.
0: O projeto que confere ao município de Jaguariúna, no interior de São Paulo, o título de capital nacional do country, seguiu para análise do Senado.
2: Em festa de rodeio, não dá pra ficar parado.
0: Da Rádio Câmara de Brasília, com informações de Daniela Lessa, Antônio Vital.
3: Termina agora o Jornal Câmara dos Deputados, com trabalhos técnicos de Wellington Teles e a apresentação de Val Monteiro e Luciana Vieira. Uma boa noite para você.
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0: Ótima noite para você hoje, sexta-feira, 22 de maio de 2026. Estamos ao vivo em FM 93,3, falando aqui de Barbacena para o mundo, né? Vem chegando o desfile das melhores, vem aí mais uma super edição do Top Hits. 93,
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0: Agora já são 8h07, ótima noite para você. Obrigado pelo carinho de sempre. O que vai de melhor no mundo da música, claro, tem presença garantida por aqui na programação campeã da 93 FM, a Rádio que é show. Começando mais uma super edição do Top Hits, são as melhores. Quem abre os trabalhos é ela, Kylie Minogue, All the Lovers.

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1: 8:19.

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0: 93 FM, a Rádio Queixil, Top Hits são as melhores para fechar essa primeira sequência. Ela, maravilhosa, britânica, Olivia Dean, lançamento deste 2026, né? Man I Need. Passou por aqui, Kygo, fazendo uma releitura de um clássico da saudosa Whitney Houston, né? Higher Love. João Neto e Frederico, com o auxílio de Matheus e Cauã, Scorter. Tivemos também o som do Emin, David Geiger, David Guetta, apresentando aí Jamie, Ty, Dolla Sag, Bug with the Book, não é? Com ótima família, isso aí, família, né? Ainda Taylor Swift, Soul High School, Zenete e Cristiano marcando presença também. Você não merece, começando com ela, Kylie Minogue, All the Lovers. Daqui a pouquinho tem muito mais pra você, são 8h32 agora.
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3: São 8h34, já de volta aqui a Boa Música Não Para. Top Hits, são as melhores pela 93 FM, a rádio que é show. Chegando, Jota Quest.
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0: 93 FM, a Rádio Gun Show, Top Hits e as melhores, vai chegando ao seu final com Medusa e a participação de Beck Hill and Good Boys, Lose Control, Calvin Harris com o auxílio dela, Rihanna, né? This is what you came for. Israel Rodolfo passou por aqui, batom de cereja, ele, Lewis Capaldi, Someone Who Loves You. Tivemos também o som do Maroon 5, Memories, New Order, clássico das pistas, né? Regret, e começando com o Jota Quest, o que eu também não entendo. Por hoje é só, Top Hits volta na segunda às 8 da noite, sempre destacando o que vai de melhor no mundo da música, na programação campeã da 93 FM, a Rádio Show. Vem aí, ele é DJ Anderson Ferraz e as mixagens do Clubhouse. Tudo isso daqui a pouquinho, não saia daí, até já.
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0: A Polícia Civil do Estado do Rio de Janeiro apreendeu nesta quinta-feira cerca de 200 mil figurinhas falsificadas do álbum da Copa do Mundo de 2026 oficial e milhares de camisas falsas da seleção brasileira em um ônibus abordado em Nova Iguaçu. O material seria distribuído no município do Rio de Janeiro e em cidades da região metropolitana. A ação foi realizada pela Delegacia de Repressão aos Crimes contra a Propriedade Imaterial após trabalho de inteligência para combater a venda de produtos falsificados. Segundo a polícia, os itens passarão por perícia e depois serão distribuídos enquanto as investigações seguem para identificar os responsáveis pela fabricação e distribuição dos produtos. Uma missa em homenagem a Santa Rita de Cássia será realizada neste domingo, dia 24 de maio, às 8h30 da manhã, no sítio Santa Rita, no quilômetro 14 da rodovia Barbacena Antônio Carlos, reunindo fiéis e devotos da Santa. Além da celebração religiosa, haverá uma campanha solidária de arrecadação de alimentos com foco na doação de arroz, açúcar e café, destinada a ajudar famílias em situação de vulnerabilidade. A organização convida toda a comunidade a participar do evento e contribuir com as doações. Agentes da Polícia Rodoviária Federal apreenderam no início da madrugada desta sexta-feira o caminhão furtado na cidade de Contagem. De acordo com a Polícia Rodoviária, o veículo seguia de Belo Horizonte em direção a Juiz de Fora quando os policiais realizaram a abordagem no quilômetro 762 da BR-040. Durante a ação, o condutor abandonou o caminhão e fugiu correndo para uma área de mata às margens da rodovia. Após os procedimentos de identificação veicular, foi constatado que o caminhão tinha sido furtado em Contagem no último dia 19 de maio. As placas de identificação que estavam no veículo pertenciam a um outro caminhão do mesmo modelo emplacado em Leopoldina. A Receita Federal do Brasil liberou hoje, sexta-feira, dia 22, a consulta ao maior lote de restituição do imposto de renda da história. Ao todo, quase 9 milhões de contribuintes receberão cerca de 16 bilhões de reais no primeiro lote de restituição de 2026 em pagamentos residuais de anos anteriores. O pagamento será realizado no dia 29 de maio para contribuintes com prioridade legal, além daqueles que utilizaram a declaração pré-preenchida ou optaram pelo recebimento via Pix. A consulta pode ser feita pelo site ou aplicativo da Receita Federal. E uma última notícia, a Polícia Civil de Minas Gerais apreendeu em Barroso um adolescente de 15 anos investigado por atos infracionais análogos aos crimes de tráfico de drogas, ameaça, vias de fato, injúria contra a mãe e o padrasto. Segundo a Polícia Civil, um dos casos apurados envolve ameaças feitas à mãe durante uma audiência no Fórum da Cidade, quando o adolescente chegou a questionar sobre as consequências jurídicas de cometer um homicídio. Durante o cumprimento da decisão judicial, realizado na última quarta-feira, dia 20, os policiais fizeram buscas na residência do adolescente e encontraram drogas, dinheiro, balanço de precisão e materiais usados para embalar entorpecentes. Diante da situação, ele foi apreendido em flagrante e encaminhado.